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1: Esta foi Zélia Duncan, uma canção de Arnaldo Antunes e Pepeu Gomes, Alma. Antes teve a Genor Ribeiro dele, Capitão de Areia, e ainda Adriana Calcanhoto, Fran e Ubuntu em Vumbora Mar, canção de Carlinhos Brau e Alain Tavares. 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Bem, 9h18, você ouve Vander Lee, dele, Iluminado.

0: Bad Bunny no som da Educadora FM em Devi Tirar Umas Fotos, canção de Bad Bunny. Antes você ouviu A Lenda em My Baby, composição de Lázaro de Souza.
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Você ouviu a banda Moinho em Esnoba, canção de Márcio Melo. Antes teve Emerson Leal numa composição dele, Namoradinha de uma Amiga Minha. E ainda Brás em Ando Meio Desligado, canção de Arnaldo Antunes, Rita Lee e Sérgio Dias. Agora 9h46, está chegando aqui na Sonosfera Educadora, Fred Mercury na canção The Great Pretender.

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1: Você ouviu Cássia Eller numa canção de Frejá e Cazuza, Malandragem. Antes teve Vitrolab, Trigonometria, composição de Marcelo Costa e Edmundo Caruso. Bem, muito obrigada pela sua companhia, pela sintonia. Eu sou Priscila Sena, fico por aqui e volto amanhã a partir das 5 da tarde, se Deus quiser. E claro, te espero. Até lá.
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Olá, tudo bacana? Eu sou Leto Vieira e é muito bom contar com a sua companhia aqui na Educador FM para curtir o especial das seis. Em destaque hoje, Memórias Chorando, álbum de 1976, gravado por um dos grandes nomes da música brasileira, o instrumentista, cantor e compositor carioca Paulinho da Viola. Herdeiro direto da tradição do samba e do choro, ele cresceu cercado por mestres como Pixinguinha e Jacó do Bandolim, graças à influência do pai, o violonista César Faria. Foi nesse contexto de resgate que Paulinho da Viola lançou o projeto duplo com os álbuns Memórias Cantando e o instrumental Memórias Chorando, trabalho em que o artista organiza a vivência musical entre o choro e o samba, com elegância e profundidade. A gente abre este especial das seis ouvindo Paulinho da Viola em um tema de Ari Barroso, Chorando.

Aqui no Especial das Seis, você ouviu o tema Cinco Companheiros, clássico de Pixinguinha, na interpretação de Paulinho da Viola, que também assina Romanceando, tema que ouvimos antes e homenageia o pai dele, César Faria. Neste álbum, Paulinho da Viola deixou fluir o lado instrumental, algo raro de se ver na carreira do artista, que teve início em 1965. Com 11 faixas, o repertório do disco transita com naturalidade entre a tradição e a criação autoral, sem perder a delicadeza, marca registrada da trajetória de Paulinho da Viola. Agora, no Especial das Seis, mais um clássico do choro. A gente ouve com Paulinho da Viola, de Pixinguinha e Benedito Lacerda, Cuidado, Colega.

Você ouviu Paulinho da Viola em mais uma faixa do álbum Memórias Chorando, lançado em 1976. Trabalho que a gente segue destacando no especial das Ser de hoje. Este disco, que mostra a profundidade do relacionamento de Paulinho da Viola com o Choro, também serviu para homenagear mestres do choro ao longo do repertório, a exemplo de Pixinguinha e Benedito Lacerda, além de reavivar temas que fazem parte da memória afetiva na música brasileira. É um álbum em que a tradição não é tratada com nostalgia, mas com presença atemporal na interpretação e nos arranjos. Vamos de música? No especial das seis, a gente ouve Paulinho da Viola em Cochichando, um clássico de Pixinguinha em parceria com João de Barro, o Braguinha e Alberto Ribeiro. Confira.

aqui no especial das seis, a elegância de Paulinho da Viola nas autorais Beliscando e também Choro de Memórias. Faixas do álbum Memórias Chorando, trabalho instrumental em que o artista mostra intimidade com o chorinho, um reflexo do afeto e do cuidado com a tradição. E para fechar este programa, vamos ouvir Paulinho da Viola em mais um tema assinado por ele, Rosinha, Essa Menina.

O especial das 6 de hoje está terminando e contou com a produção de Antônio Pita. Fique por dentro das atrações do programa seguindo a Educador FM nas redes sociais. Eu sou Leto Vieira, obrigado pela companhia e até o nosso próximo encontro.

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2: Olá, muito bom dia. Agora 6 horas e 29 minutos, 2 de setembro, quarta-feira. Seja muito bem-vindo, muito bem-vinda. Giro da Manhã no ar na sua 107.5 Educador FM. Lembrando, em formato reduzido até 1º de outubro, né, por causa do horário eleitoral gratuito. Na produção de estúdio, Tiago Virgílio. Bom dia, Tiago. Na operação de áudio, Valdemir Cabral. Bom dia, Cabralito. E um salve ainda para quem nos acompanha pelo site educadorfm.ba.gov.br, pelo aplicativo Educador FM 107.5 ou pela TV. Muito bom dia para todos vocês. Eu sou Lise Lobo, mais uma vez aqui sozinha nessa bancada com vocês. Vamos juntos até às 7 da manhã. Então fique com a gente, participe, mande

0: Informações, o que acontece na sua cidade, sugestões, recadinhos. Fique à vontade, faça o Giro da Manhã com a gente. O nosso WhatsApp é o 719-9731-7762. Vou repetir o nosso número de WhatsApp. É o 719-9731-7762.
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0: Estadão, 51 mensagens em 21 dias. Os pedidos, consultas, cobranças e a gratidão de Vorcaro a Moraes. Diálogos extraídos pela Polícia Federal do celular do dono do Master, revelados pelo Estadão, mostram que banqueiro e ministro do STF conversaram sobre detalhes sensíveis da Operação Compliance Zero, que o acabou prendendo por duas vezes. Piauí, em cartaz a Caixa Preta, com Flávio Bolsonaro se enredou. Como, né? Flávio Bolsonaro se enredou no maior escândalo bancário do país, em nome de um filme sobre o pai. Correio, Tribunal de Justiça da Bahia revoga segunda prisão preventiva do deputado Binho Galinha. Parlamentar foi condenado a 36 anos de prisão. Aratuon, construtora investigada pela Polícia Civil, recebeu mais de 100 mil reais de Prefeitura de Feira. Empresa foi contratada em 2023 para obras de requalificação da Avenida Artemia Pires. Três empresários ligados à construtora foram presos em operação que apura suspeitas de corrupção e lavagem de dinheiro.
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0: E a gente começa com informações de trânsito aqui ao vivo para você, ouvinte do Giro da Manhã. Temos imagens aqui das câmeras da SSP. A gente vai lá para a região do Imbuí, ali na Avenida Jorge Amado, próximo ao Shopping Imbuí Plaza. O trânsito intenso, mas sem lentidão ainda, quem segue no sentido aí da Avenida Paralela. Falando nela, a Avenida Paralela ali em frente ao UET também tem intensidade, mas ainda sem retenção. Já na Avenida Magalhães Neto, ali na região da Pituba, trânsito com boa fluidez neste momento. E temos também informações aqui para você do Google Maps, que a gente consegue observar um outro trecho da Avenida Paralela, que é aquele trecho mais complicado, né, para você aí que vai trafegar no sentido centro. Vai encontrar um trânsito engarrafado já a partir ali da Escola Vila, né, até o Centro Universitário de Jorge Amado. O trânsito está bem vermelhinho, bem complicado. É o que mostra aqui informações do Google Maps. E você também que vai passar pela BR-324, na verdade, você que está chegando aqui à capital baiana pela BR-324, vai encontrar um trânsito carregado ali na região da estação de metrô de Campinas. O trânsito ali está pesado, né? Já vermelhinho. E também Campinas de Pirajá para quem chega. Para quem sai pela BR, vai encontrar um trânsito mais carregado ali próximo à rodoviária de Salvador, em Águas Claras. E temos também aqui informações do trânsito do nosso ouvinte, né? Que nosso querido Giovanni Taxista, ele também já passando por aqui para deixar informações do trânsito. Avenida Vasco da Gama sem retenções nos dois sentidos e Garcia Lento. Obrigada, Giovanni, pela informação. Você pode fazer o mesmo, colaborar aqui também com o trânsito no 719-9731-7762. 6h33, olha, a gente segue para a sanção da Presidência da República, a medida provisória que cria linha de crédito para financiamento de veículos a motoristas de aplicativo, taxistas e profissionais de transporte escolar. O Senado aprovou ontem o texto, mantendo a versão aprovada pela Câmara, e a proposta permite pagamento flexível, adaptação de veículos para pessoas com deficiência e condições diferenciadas para mulheres motoristas. E a Petrobras reajusta o preço do querosene de aviação em 13,9% e o custo aumenta cerca de 68 centavos a mais por litro. Desde o início do ano, o combustível subiu 53,3%, o equivalente a R$ 1,94 a mais por litro. Segundo a estatal, o reajuste reflete a elevação das cotações internacionais do querosene de aviação, impulsionada pelas tensões geopolíticas do Oriente Médio. O Aeroporto Internacional de Salvador vai passar a contar no final do ano com uma nova rota que vai ligar a cidade baiana a Santiago, capital do Chile. A rota vai contar com 5 voos diretos por semana, operadas pelas companhias aéreas Latam e Sky. E olha, gente, 10 pessoas são presas em Juazeiro durante a Operação Prêmio Mandatum, deflagrada pelo Ministério Público da Bahia por meio do Grupo de Atuação Especial de Combate às Organizações Criminosas e Investigações Criminais Norte, HECO Norte. A operação visa desarticular organizações criminosas envolvidas com tráfico de drogas, homicídios e lavagem de dinheiro, com atuação em Juazeiro, Senhor do Bonfim e municípios da região norte do estado. E olha, a oposição no Congresso Nacional vai pedir o impeachment do ministro do Supremo Tribunal Federal, Alexandre de Moraes, depois de revelações do Estadão sobre mensagens enviadas a ele pelo dono, né, do Banco Master, preso na Operação Compliance Zero. O jornal teve acesso a prints de blocos de notas do celular de Daniel Vorcaro, enviados por meio de visualização única ao ministro Moraes, nos quais o banqueiro cobra apoio para frear investigações na Polícia Federal e também pedir ações do Banco Central. As informações constam de um relatório entregue pela Polícia Federal a pedido do também ministro do Supremo, André Mendonça. Uma coletiva hoje à tarde deve ter à frente líderes de partidos como PL e Novo, defendendo medidas contra Alexandre de Moraes, que ainda não se pronunciou. E o INEMA alerta para radiação ultravioleta muito alta ou extrema até domingo em cidades baianas. Segundo o Instituto, o índice em Salvador deve permanecer em 10 até quinta e subir para 11, que já é considerado extremo. E um comportamento também semelhante é esperado de sexta a domingo em Feira de Santana. Já em Paulo Afonso, Juazeiro e Remanso, olha só, podem atingir aí o nível 12 no sábado e no domingo, dia em que o patamar pode ser atingido em Senhor do Bonfim e Morro do Chapéu.
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0: Segundo a agência Climatempo, a quarta-feira deve ser de sol e tempo firme em toda a Bahia, com possibilidade de chuva rápida em algumas regiões do litoral baiano. Em Salvador, a previsão é de um dia ensolarado, com poucas nuvens e sem chuva. As temperaturas variam entre 22 e 31 graus. Em Brumado, o dia deve ser marcado pelo sol forte e o tempo seco, com alerta para baixa nos índices de umidade relativa do ar, que podem ficar abaixo dos 30%, mínima de 20 e máxima de 27. Em Serrinha, a expectativa também é de sol predominante e tempo firme, com poucas nuvens. As temperaturas variam entre 21 e 33 graus. E ainda falando sobre clima, gente, as ondas de calor trazem um cenário que merece atenção, viu? A das oscilações da umidade relativa do ar. No Que Onda É Essa? De hoje, vamos descobrir como essas variações afetam a população. Detalhes com Fred Ribeiro.
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3: Você provavelmente já ouviu falar nela. A umidade relativa do ar surge de uma comparação feita pelos meteorologistas que, com o uso de um higrômetro, medem a diferença entre a quantidade de água em forma de vapor que está presente na atmosfera com o máximo que o ar consegue reter naquela mesma temperatura. Quando esse volume de vapor excede ou fica abaixo do nível recomendado pela Organização Mundial da Saúde, a OMS, que é entre 50% a 60%, surge o fenômeno das altas e baixas na umidade relativa do ar. O meteorologista do Instituto do Meio Ambiente e Recursos Hídricos, o INEMA, Tiago Barros, detalha como essas variações ocorrem.
4: Se eu tenho uma atmosfera com 25 graus, eu tenho 50% de vapor de água ou 50% de umidade relativa, esse valor me diz que em relação àquela temperatura tem 50% disponível do vapor de água que poderia conter para atingir a saturação. A gente compara a umidade relativa do ar com uma esponja. Quando a gente começa a colocar água nela, ela consegue absorver uma certa quantidade de água. Quando ela atinge a saturação, ou seja, quando ela enche, ela começa a extravasar. Isso seria a umidade relativa da atmosfera.
3: Tiago Barros ainda destaca que as oscilações na umidade podem afetar diretamente a saúde da população, sendo perigosa especialmente para pessoas propensas a alergias e doenças respiratórias.
4: Principalmente a população sente na saúde, que o ar seco, muito seco, ele favorece o ressecamento das mucosas, também a irritação das vias respiratórias, Também um desconforto nos olhos devido a essa secura do ar que a gente tem que estar piscando mais vezes para ter essa lubrificação. E agrava os sintomas respiratórios nas populações suscetíveis. Aí, quem tem tudo que termina com ite, rinite, sinusite, tende a ter crises mais acentuadas devido a essa secura.
3: Para se prevenir dos efeitos das variações da umidade relativa do ar, é importante manter os índices de casa dentro da faixa recomendada pela OMS, combatendo tanto o ar muito seco quanto a umidade excessiva. Plataformas como a Agência Climatempo e o INEMA mantêm boletins diários com informações relativas à qualidade do ar em toda a Bahia. Fred Ribeiro para a Educadora FM.
0: Valeu, Fred, pelas dicas. E olha, gente, a Secretaria do Meio Ambiente promove uma capacitação sobre o manejo seguro do peixe-leão. Já ouviu falar? Pois é, nesta quinta e sexta-feira em Salvador e no município de Vera Cruz vai ter essa capacitação sobre esse manejo, né? Durante um encontro, os participantes vão conhecer aspectos biológicos, ecológicos e legais relacionados à espécie, além de protocolos para monitoramento e impactos provocados pela bioinvasão do animal. Então, originário aí de outras regiões, o peixe-leão, para quem não conhece, ele é considerado, né, uma espécie exótica invasora que vem provocando aí, né, algumas questões ambientais, alguns impactos, né, no ambiente marinho. E bora falar com os nossos ouvintes? Já tem muita gente participando aqui, mandando mensagem de texto pro nosso WhatsApp. Ela, a nossa madrugona, começou mais... Foi, acho que ela bateu o recorde aqui, Rafaela. Mandou mensagem 3h55 da manhã. Hoje ela bateu o recorde, viu? Ela deixou aqui, bom dia, família Nave, abençoado dia a todos. Mais alguém tá com a sensação que os dias estão voando? Pois é, eu comentei isso aqui, né, que a gente já tá no mês de setembro. E por incrível que pareça, esse ano eu achei que agosto voou, né? Porque agosto é aquele mês que todo mundo diz que não acaba nunca. Mas esse ano, né, em específico, eu achei que agosto saiu voando. Então se segura aí pra setembro, viu, que se agosto voou. Obrigada, viu, Rafaela, pela participação. Eliana também mandando mensagem aqui pra gente. Bom dia, equipe do Giro da Manhã. Linda e leve iluminada quarta-feira pra vocês e ouvintes. Beijos, Eliana. Obrigada também pela participação. Fátima também mandando aqui. Bom dia, Giro da Manhã. Feliz quarta-feira a todos nós. Setembro chegou. Isso mesmo, Fátima. Luciana, bom dia, meninas. Que nossa quarta-feira seja leve e cheinha de coisas boas. É o que a gente espera. Beijo, Luciana. Lenilda também passou por aqui, viu? Deixou um bom dia e ainda deixou parabéns para Leto Vieira. Ela tá aqui parabenizando pelo especial das 6 com Paulinho da Viola. Foi massa. Lenilda aqui sempre acompanhando toda a nossa programação. Obrigada, viu, Lenilda? Tava massa mesmo aqui o especial das 6. Então você também fique à vontade para participar, viu? Não tem ainda o nosso número de WhatsApp? Anota aí. É o 719-9731-7762. 6h43, a gente vai falar agora de eleições, né? Outubro aí, o mês das eleições. E você que é eleitor já pode verificar o local de votação nas eleições pelo aplicativo E-Título ou pelo portal do TSE. A consulta é especialmente importante para quem pediu transferência temporária de sessão ou teve a zona eleitoral alterada pelo Tribunal Regional Eleitoral. O primeiro turno das eleições gerais de 2026, lembrando, será em 4 de outubro de 2026 e, se houver segundo turno, a votação será no dia 25 do mesmo mês. Segue para análise da Câmara dos Deputados a indicação de Rodrigo Pacheco, do PSB de Minas, para o cargo de ministro do Tribunal de Contas da União. O Senado aprovou o nome nesta terça-feira com 63 votos favoráveis e 4 contrários. Pacheco foi escolhido para ocupar a vaga deixada por Bruno Dantas. A indicação foi apresentada pelo presidente do Senado, Davi Alcolumbre, com apoio de parlamentares da base e da oposição. A votação na Câmara será por sistema eletrônico. E a comissão mista do Congresso que discute a taxa das blusinhas adiou para hoje, às 10 da manhã, a votação do relatório da medida provisória que acaba com a taxa de 20% do imposto de importação em compras internacionais de até 50 dólares. O percentual, né, o porcentual atinge ainda produtos como cobrados, né, produtos cobrados em sites estrangeiros cadastrados no programa Remessa Conforme. Se aprovada na comissão, a proposta ainda vai precisar ser votada nos plenários da Câmara e do Senado. A medida precisa ser concluída até o dia 8 de setembro para não perder a validade. E agora vamos falar de carreira e emprego. Acompanhe Jéssica Paulo para saber se alguma oportunidade te contempla.
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5: A Prefeitura de Feira de Santana abre 800 vagas para o programa de Jovem Aprendiz. Para participar, é necessário ter entre 14 e 22 anos, estar matriculado e frequentando o ensino fundamental da rede de ensino do município ou na educação de jovens e adultos, desde que esteja em etapa equivalente ao 6º e 9º ano. Outras informações e o link para inscrição estão disponíveis no site jovemfeirense.org.br. Na cidade de Valença, no Baixo Sul do Estado, está com 30 vagas abertas para guarda municipal, com oportunidades para candidatos de nível médio e superior, com remuneração inicial de R$ 3.034. O período de inscrição encerra hoje, através do site ibptec.org.br. Já em Salvador, tem oportunidade como técnico de informática na clínica forense. O profissional precisa ter formação na área de tecnologia da informação ou rede de computadores e experiência na área. As inscrições estão disponíveis até o dia 25 de setembro no site clinicaforense.gup.io. Jéssica Paulo, para Educador FM.
0: Valeu, Jéssica. E o fim da escala 6x1, gente, pode avançar no Senado nesta quarta-feira, viu? O relator da PEC, senador Omar Aziz, do PSD do Amazonas, afirmou que espera aprovar a proposta na Comissão de Constituição e Justiça e encaminhá-la ao plenário. O parlamentar defende a votação em dois turnos na mesma sessão, caso haja calendário especial. A medida pode beneficiar 37 milhões de trabalhadores. E já está em vigor a nova regra do PIX para proteger comerciantes e pequenos negócios contra fraudes. O Banco Central ampliou de 30 para 80 dias o prazo para quem recebeu um pagamento legítimo e teve o dinheiro devolvido por engano, né, em contestar aí a devolução no sistema. A contagem começa na data em que a devolução foi feita. Já o cliente que faz um PIX e cai em um golpe continua com o mesmo prazo de até 80 dias após a transferência para solicitar o bloqueio do dinheiro. E tem mais ouvintes participando aqui do Giro da Manhã. Fique à vontade também, 719-9731-7762. Vamos falar aqui com o Magnaldo, que já chegou por aqui também, deixou um bom dia. Deus abençoe, né? E ele botou aqui, vamos treinar, meninas. É isso aí, né? Magnaldo sempre com muita disposição na manhã. Obrigada, Magnaldo, pela participação. E Jaci Pita também chegando por aqui, viu? Botou, bom dia, meu povo, acordei a tempo. Ó, muito bem, Jaci. Jaci que ultimamente tem acordado mais tarde, não tá conseguindo ouvir a gente, né? Por conta desse programa reduzido aí, por causa do horário eleitoral, né? E aí ela botou aqui, Lenilda, cuidado com o Vasco. Aí vem ela, ó. Aí vem ela ficar agorando aqui o nosso Vitória. Olá, viu, Jaci? Cadê? Tem mais gente participando aqui. Tem ouvinte novo, viu, Cabralito? Chegando por aqui. É o... Tem assim, R. Cerqueira, né? Não consegui pegar o primeiro nome dele. Ele botou aqui, sou um ouvinte recente do horário, por conta do horário eleitoral. Tá vendo que tem boas também aí, né? Porque a gente tá reduzido, tem gente chegando. E estou gostando muito. Programa leve e informativo, excelente para começar o dia. Parabéns. Obrigado, seja bem-vindo, Cerqueira, que é uma casa aqui, todo mundo, né? Que fica e chega, não sai, não desgruda. Então, você vai estar aqui também coladinho com a gente no Giro da Manhã. Então, fique à vontade. Mais uma vez, eu lembro o nosso WhatsApp, 719-9731-7762. E segue para a sanção presidencial o projeto de lei que cria incentivos fiscais para estimular a instalação de data centers voltados à computação em nuvem e à inteligência artificial no Brasil. Aprovado pelo Senado, o texto prevê a suspensão de tributos por 5 anos na compra de equipamentos, além da redução de impostos de importação e sobre produtos industrializados. A estimativa do governo é de uma renúncia fiscal superior a R$ 5 bilhões em 2026. Entre as exigências estão o uso de energia renovável e também a regularidade fiscal das empresas. E no terceiro episódio da série sobre canetas emagrecedoras, vamos falar como elas agem dentro do estômago e principalmente no cérebro. Acompanhe com Beatriz Bulhões.
6: Ao contrário do que muita gente pensa, a caneta emagrecedora não derrete a gordura nem nada do tipo. As substâncias vão para a corrente sanguínea, se dividindo principalmente entre dois órgãos, o cérebro e o estômago. Gastroenterologista do Hospital Português, Maria Carolina Moura explica que a semaglutida, duas Ozempic similares, ativa o hormônio GLP-1, que já existe no nosso corpo, e faz o paciente achar que está de barriga cheia.
7: Só que o hormônio natural que a gente produz, ele tem uma meia-vida, ou seja, ele não dura muito. Então essas canetas, elas vieram para revolucionar a duração desses hormônios no nosso corpo. Você aplica subcutâneo, mas ela é absorvida. Então do estômago, elas vão funcionar principalmente reduzindo o esvaziamento do estômago. Ou seja, o que é isso? Quando a gente come, o alimento chega no nosso estômago, ele vai passar ali um tempo e depois ele vai passar o alimento, aquele bolo, né, de alimentar, pro intestino. Essa medicação reduz o esvaziamento gástrico, ou seja, você fica com mais tempo o alimento no estômago. Então, o que é que isso gera? Não dá fome.
6: A tisepatida, substância do monjaro, também ativa o GLP-1, mas acrescenta a ação do GIP, um hormônio complementar ao primeiro, que atua no cérebro. Na prática, ele diminui a compulsão alimentar. A psiquiatra Raísa Alves, da Holiste Psiquiatria, conta que isso pode revolucionar outros tratamentos.
8: Um estudo publicado ano passado na Nature Medicine mostrou redução da fome, do craving, que é aquele desejo intenso por determinados alimentos, da tendência a comer excessivamente. Isso porque os circuitos cerebrais envolvidos na motivação e na recompensa também participam de diferentes comportamentos compulsivos e aditivos. Para as outras compulsões comportamentais, como jogos, compras, a evidência ainda é mais inicial. A evidência mais consistente até agora vem dos transtornos por uso de substâncias, com redução do consumo, do craving por álcool. Mas a gente precisa de estudos maiores, mais robustos.
6: Assim como ela, o médico Ivan Araújo, psiquiatra e docente do curso de medicina da Unifax, alerta que mesmo que o medicamento alivie a compulsão alimentar, outros fatores não podem ser ignorados.
9: A compulsão, ela já é resultado. Então, tem pessoas, por exemplo, que podem ter comportamento de uma compulsão alimentar muito mais relacionadas com um ponto, componente ansiogênico, aí eu preciso tratar a ansiedade aí. E eu tenho outras condições que também que são associadas. Então, talvez a gente buscar a motivação do comportamento de comer mais disfuncional. E tem gente que usa muito como comfort food, né? A gente não pode interpretar como se fosse um sujeito único.
6: Quem usa a comida como conforto em dias tristes pode ter como efeito colateral a anedonia, uma perda ou diminuição da capacidade de sentir prazer em atividades que antes eram consideradas agradáveis. O especialista ressalta que o quadro também pode ser resultado de uma privação alimentar.
9: Você vê que ela sai de um extremo para o outro. Ela continua não se alimentando adequadamente. Que ela saiu do polo, que ela fazia um excesso, para um outro polo agora, no qual ela está fazendo, por exemplo, uma inanição completa. O problema, talvez, eu não consegui flexibilizar.
6: Este é apenas um dos efeitos colaterais mais comuns para quem utiliza canetas emagrecedoras. Falaremos mais sobre isso amanhã, no próximo episódio. Beatriz Bulhões para Educadora FM.
0: Valeu, Bia. Pois é, essa é uma série, né? Você que tá acompanhando aí o Tiro da Manhã desde o início da semana, uma série sobre canetas emagrecedoras, né? Da Beatriz Bulhões, que você também pode acompanhar. Ela tá lá disponível no nosso site educadorfm.ba.gov.br. E o site DPE por Elas, que permite que mulheres solicitem medidas protetivas de urgência de forma remota, mesmo quando não há boletim de ocorrência, amplia o atendimento para as mulheres em situação de violência que vivem no interior do estado. A plataforma está disponível em dpeporelas.defensoria.ba.def.br e também oferece orientação jurídica, registro de demandas e acesso a serviços especializados. 6:54, temos notícia direto da redação. Suspeitos de crimes contra o turismo em Salvador são alvos de operação hoje. Conta pra gente, Tiago Virgílio.
10: Oi, Lise, bom dia a você, bom dia também a todo mundo que nos acompanha aqui no Giro da Manhã. Olha só, um grupo suspeito de extorsão contra turistas e tráfico de drogas na região da Barra, em Salvador, é alvo da Operação Lighthouse, que acontece hoje aqui na capital baiana. A iniciativa cumpre mandados de prisão preventiva e de busca e apreensão aqui em Salvador e também no município de Valença. As investigações da Polícia Civil começaram depois da prisão em flagrante de dois suspeitos em abril deste ano, quando foram apreendidos mais de 2,5 kg de entorpecentes, armas e munições, entre outros itens, viu, Lise? Volto com você no estúdio.
0: Obrigada, Tiago, aí pelas informações que acabaram de chegar aqui na nossa redação. 6:55. Hoje é 2 de setembro, você sabe, né? Aqui no Giro da Manhã, todo dia é dia de alguma coisa. E quem vai contar pra gente é ela, Beatriz Bulhões. Olá, Bia, bom dia. Hoje é dia de quê?
11: Dia hoje?
0: Hoje é dia de quê?
6: Bom dia! Ontem foi o dia de Santa Beatriz e esse mês está caprichado com nomes de santos diferentes. Hoje é dia de Santa Doroteia, amanhã São Gregório, depois de amanhã é Santa Rosália e semana que vem temos Santa Regina, São Clodoaldo e Santo Adriano. Lembrando que já tivemos um Santo Osvaldo há pouco tempo e eu até achei uma Santa Thaís, mas não tem Santa Bruna nem Santa Lise. Sinto muito. Até amanhã!
0: Essa Bia vai catar coisa. Já deu aí a semana inteira, né, dos dias dos santos. Obrigada, viu, Bia, pela participação. E mandar um alô aqui mais uma vez pra Lenilda, que tá aqui, já estava provocando ela, né, falando sobre o Vasco e o Vitória. E Lenilda disse aqui, Jace, não, vai dar leão, viu, Jace? Pois é. Obrigada, viu, Lenilda, pela participação. Falando aí, né, no Bahia e no Vasco, no Vitória e no Vasco, o Metrô Bahia, a gente realiza a operação especial, né, nesta quarta-feira, durante o jogo entre Vitória e Vasco pelas quartas de final da Copa do Brasil. As estações Flamboyant e Pirajá vão funcionar para embarque até 00:30, enquanto as demais operações para desembarque. A concessionária também vai reforçar as equipes de atendimento e segurança e também ampliar o número de viagens, né, conforme a demanda. Agora, 6:57. O Giro da Manhã de hoje fica por aqui. Muito obrigada a você, ouvinte, pela companhia. Amanhã estamos de volta no mesmo horário, às 6:30. Fique à vontade para participar, para estar aqui com a gente. Queria agradecer Tiago Virgílio, que fez a produção de estúdio, e o direto da redação também. Valeu, Tiago. E a Valdemir Cabral, nosso cabralito, que fez a operação do áudio. Valeu, Cabral. Bom dia para você. E você segue aqui na sintonia da Educadora FM, acompanhando nossa programação. Lembrando, ao meio-dia, você tem outras informações no programa Multicultura. E agora você fica com o horário eleitoral gratuito.
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2: Olá, muito bom dia para você sintonizando sempre a Educador FM 107.5, hoje 2 de setembro de 2026, quarta-feira, que você tenha um dia de muita luz, muita paz, muita saúde, energia positiva sempre e, claro, continue se cuidando. Eu sou Luiz Carlos Ataíde, a partir de agora estaremos juntos até ao meio-dia. E lembre-se que na mudança de veiculação dos nossos programas durante o período do horário eleitoral gratuito, onde até o dia 1º de outubro, você fica em dia com a informação, ouvindo o Giro da Manhã, das 6h30 às 7h. Para saber mais sobre artes, conhecimento, educação, entre outros assuntos, confira o Multicultura do 12h30 a 1h30 da tarde. Já o seu pedido musical, claro, vai rolar no Toca Aí, de 1h30 às 2h da tarde. Agora é só anotar na sua agenda para não perder nenhuma edição. 7h29, Ellen Oléria, Nuvem Passageira, composição de Hermes Aquino.

O som da educadora, música de Alceu Valença, Girassol, Que de Abelha, Pingos de Amor, de Paulo Diniz e Uribar e Adriana Calcanhoto, Fico Assim Sem Você, de Abidulá e Cacá Moraes. 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Agora faltando 17 para as 8, Fagner de Clodoe Clésio, Revelação.

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0: som da educadora Dani Nascimento, Girassol do Cidade Negra e Pedro Luiz, Chico César, A Primeira Vista, a composição de Chico César e a música de Bob Dylan, Just Like a Woman.
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1: Para você, um bom dia na Educadora. Agora são 8:03 e amanhã, dia 3 de setembro, tem Ângela Veloso. A cantora participa do projeto Quinta Brasileira, reunindo nomes atuantes na cena musical solterópolitana. Será no Velha Espanha, nos Barris. O horário às 19h. E se ligue na mudança de veiculação dos nossos programas durante o período do horário eleitoral gratuito. Até o dia 1 de outubro, você fica em dia com a informação ouvindo o Giro da Manhã, das 6h30 às 7h. Para saber mais sobre artes, conhecimento, educação, entre outros assuntos, confira o Multicultura do meio-dia e meia a 13h30. Já o seu pedido musical, claro, vai rolar no Toca Aí, de 13h30 às 14h. Agora é só anotar na sua agenda para não perder nenhuma edição. 8:04, agora tem Nana Caymmi de Gonzaguinha, de volta ao começo.

Educador FM, o Aquarela do Samba, Hora da Razão, de Batatinha e Jota Luna. Bete Carvalho, Andança, de Edmundo Souto, Danilo Caymmi, Paulinho Tapajós e Alcione, Rita Benedito, Cajueiro Velho. Essa composição é de João Carlos. E você já pode pedir a sua música preferida da nossa programação para ouvir logo mais a 1 da tarde no Toca Aí. É muito fácil, acesse o nosso aplicativo que é o Educador FM 107.5 ou envie uma mensagem de áudio através do nosso WhatsApp que é o 71 999 64 1908. Participe. Agora 8:16, Hildon, A Sombra de uma Árvore, composição de Hildon.

Educador FM e Xadeado Ismura Pureira, do ano de 1984. Composição de Xadeado e Ray Sanjan. A banda de boca Por Isso Corro Demais, de Roberto e Erasmo Carlos, e ainda a música de Guilherme Arantes, Libido da Alma.

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1: Para você, um bom dia, seja muito bem-vindo, muito bem-vinda a 107.5 Educador FM. Agora, 8h35, tem Milton Nascimento, São Vicente de Milton e Fernando Brandes.

Educadora FM, Simone, Tão Voltando, de Maurício Tapajós e Paulo César Pinheiro. Carla Vise, de Gilberto Gil, Andar com Fé, e o Baiana System, Retrato da Família Brasileira, composição do Baiana System, Dino Santiago e Calaf. 11 minutos para as 9 horas. Bom dia para você que ouve Frejá, música de Djavan, Esquinas.

0: O som da educadora Legião Urbana Gisle, Dado Villa-Lobos, Renato Russo e Marcelo Bonfá. E o Clube de Patifes, Encruzilhada de Paulo de Tarso e o Clube de Patifes.
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8: Educadora FM, agora são 9h05. Bom dia para você. Olha, quinta-feira, dia 3, tem Vivendo do Ócio. A banda faz show gratuito em Feira de Santana, no Centro de Convenções de Feira. O horário, às 18h. 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Já o seu pedido musical vai rolar, claro, no Toca Aí, de 13h às 14h. Agora é só anotar na sua agenda para não perder nenhuma edição. Na Educadora, agora 9h06, Cazuza. Faz parte do meu show de Cazuza e Renato Ladeira.

no som da educadora Zizi Posse Febril. Composição de Gilberto Gil, a música de Djavan, Sina, e antes Carlinhos Cor das Águas, Águas de Carlinhos e o Dásio Tavares. Continue pedindo a sua música preferida para ouvir logo mais a 1:30 PM no Toca Aí. É muito fácil, acesse o nosso aplicativo, que é o Educador FM 107.5. Ou envie uma mensagem de áudio através do nosso WhatsApp, que é o 71 999 64 1908. Participe. Agora 9:23, Flávio Venturini e Vanessa da Mata, Noites com Sol, de Venturini e Ronaldo Bastos.

Educador FM, os tribalistas Jacina Morade, Carlinhos Brown, Arnaldo Antunes e Marisa Monte, Grace Jones, Lavin Rose, Edith Piaf e Silvia Patrícia. Não quero saber seu nome, de Silvia e Educa Casanova.

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1: Para você, um bom dia na Educadora, agora 18 para as 10. Alice, Caymmi, Josiara, Caravana de Geraldo Azevedo e Alceu Valença.

Educadora FM, Zelito Miranda, de Sai Guarabira, Sobradinho, Elba Ramalho, Distante do C. Essa música é de Hermes Prada. E na primeira ouvimos Alice Caymmi, Josiara Caravana, de Geraldo Azevedo e Alceu Valença. 8 minutos para as 10 horas, Chico Buarque, de Chico Buarque, Genio Zeppelin.

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1: Muito bom dia para você da Educadora, agora 10 horas, 1 minuto em Salvador. Olha, dia 6 de setembro, ou melhor, 5 de setembro, próximo sábado, tem Merlot. A banda abre o show da banda carioca Uruan. Será na casa 141, no Rio Vermelho, o horário é às 6 da tarde. E falando para você que tem mudança na veiculação dos nossos programas durante o período do horário eleitoral gratuito. Até o dia 1º de outubro, você fica em dia com a informação, ouvindo o Giro da Manhã, das 6 às 6:30, ou melhor, das 6:30 às 7 da manhã. Para saber mais sobre artes, conhecimento, educação, entre outros assuntos, você confere o Multicultura do 12:30 a 1:30 da tarde. Já o seu pedido musical irá rolar no Tocaí de 1:30 às 2 da tarde. Agora é só anotar na sua agenda para não perder nenhuma edição. 10 horas, 2 minutos, Elza Soares de Luiz Melodia, Fadas.

0: Sim, senhor.
1: Que hoje, como sem falta, Van Gogh pinta mais um quadro.

O som da educadora Jorge Versilo, Lua de São Jorge, música de Caetano Veloso, Luiz Caldas, de Caetano Veloso, Cajuína, Gerô Camilo, Tintura, composição Luiz Gaiotto. 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Agora 10h18, Gilberto Gil, de Gilberto Gil e Liminha,

0: Educadora FM, Carlinhos Brown e Kézia Luz, Você, o Amor e Eu, música de Carlinhos Brown, Edson Gomes, Perdido de Amor, música de Edson Gomes e ainda Chico César, Se Você Viajar, música de Chico César.
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14: Educadora FM, agora 10:37. Marisa Monte de Pixinguinha, Rosa.

O som da educadora Gal Costa, Bahia de Todas as Contas, essa música de Gilberto Gil. Ouvimos também o som do Luan Sodré Quarteto na música Caminho das Águas, composição de Luan Sodré, que é uma das faixas do álbum Trama, trabalho recém-lançado do Grupo Baiano, que tem a promoção do selo Educador FM Independente. 12 minutos para as 11 horas, a música de João Bosco, composição de João Bosco e Capinão, Papel Machê.

No som da educadora Emanuele Araújo, Louco de Saudade, composição de Márcio Melo e Ivete Sangalo e Criolo, Lábios de Mel de Edson Trindade e Cleonice.

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1: Muito bom dia para você, seja muito bem-vindo, muito bem-vinda a 107.5 Educadora FM. Agora são 11h01 em Salvador. Próximo sábado, dia 5 de setembro, também tem Felipe Barros. O cantor e compositor se apresenta no Festival Contemporâneos, um encontro acústico e intimista dedicado à música autoral contemporânea produzida na Bahia. Será no Teatro Gamboa, o horário às 17h. 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Já o seu pedido musical vai rolar no Tocaí de 13h30 às 14h. Agora é só anotar na sua agenda para não perder nenhuma edição. 11:02, Raul Seixas, Cachorro Urubu, composição de Raul Seixas.

Uma grande realização parece necessariamente insuficiente, mas seu efeito será infinito. Uma grande retidão deve parecer tortuosa. Um grande talento deve parecer uma tolice. A grande eloquência parece muda. O movimento elimina o frio. A quietude supera o calor. Pureza e quietude são

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1: Educador FM, Arnaldo Antunes e Ana Frango Elétrico, Pra Não Falar Mal, composição de Arnaldo Antunes. Ana Carolina Garganta, composição de Totonho Villeroy e Isiduque Memória, de Isiduque e Johnny Walker. 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Agora 11:15, Rita Lee, Balada do Louco, de Arnaldo Dias e Rita Lee.

0: do álbum Let It Be, do ano de 1969, Beatles, Don't Let Me Down, de John Lennon e Paul McCartney, com Billy Preston no teclado e no órgão. Ouvimos também Elis Regina para Lennon e McCartney, de Fernando Brant, Lu Borges e Márcio Borges, e ainda Chico Chico, de Zé Ramalho, Vila do Sossego.
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1: Muito bom saber que você sintoniza 107.5 Educador FM. Seja muito bem-vindo, muito bem-vinda. Agora 11:32, Marina Lima, Nada por Mim, de Paula Toller e Herbert Viana.

No som da educadora Cláudio Zoli, a francesa de Cláudio Zoli e Antônio Cícero. Lulu Santos avisa aos navegantes, composição de Lulu Santos. 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Já o seu pedido musical vai rolar no Toca Aí, de 1h30 às 2h. Agora, é só anotar na sua agenda para não perder nenhuma edição. 17 para o meio-dia tem Sérgio Mendes, de Caetano Veloso, Trilhos Urbanos.

0: No som da educadora, você ouviu Santana e Robbie Thomas, Smooth, Daniela Mercury, Samuel Rosa, Minas com Bahia, de Chico Amaral, e Seu Jorge, Pelo Meu Rai, Gente Boa Se Atrai, de Pelo Meu Rai, Betão e Fefe.
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Meio-dia, 28 minutos, Multicultura no ar pela 107.5 Educadora FM, na produção de estúdio Mariana Freire e Sandro Rodrigues. Boa tarde, Mariana e Sandro. Boa tarde também a Maíli

0: abre inscrições para literaturas sobre futebol feminino. Espetáculo Erê, do Bando de Teatro Olodum, chega ao subúrbio ferroviário com sessões gratuitas. E no estúdio, vamos saber mais sobre a itinerância promovida pela Fundação Bienal de São Paulo, que chega ao Mungabe. Tudo isso e mais, Multicultura está começando.
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0: Meio-dia, 30 minutos, presidente do STF fala em momento de especial gravidade após o escândalo envolvendo mensagens do dono do Banco Master ao ministro Alexandre de Moraes. Em nota, o ministro Edson Fachin defendeu a integridade do Supremo Tribunal Federal, respeito às leis, e disse que a elevada autoridade do cargo não confere privilégios. Segundo Fachin, a análise dos fatos vai ser concluída nos próximos dias, seguida de medidas cabíveis. Líderes de oposição no Congresso devem pedir em coletiva hoje à tarde o impeachment do ministro do STF, Alexandre de Moraes, após as revelações do Estadão sobre mensagens enviadas a ele pelo dono do Banco Master, preso na Operação Compliance Zero. O jornal teve acesso a prints de blocos de notas do celular de Daniel Vorcaro, enviados por meio de visualização única, nos quais cobra apoio para frear investigações na Polícia Federal. Fim da escala 6-1 é pauta neste momento na Comissão de Constituição e Justiça do Senado. O relator da PEC, senador Omar Aziz, do PSD do Amazonas, afirma esperar a aprovação da proposta e encaminhamento ao plenário. A medida pode beneficiar 37 milhões de trabalhadores, com fixação de um mínimo de 2 dias de descanso por semana, sem redução salarial. 6 suspeitos são presos nesta quarta-feira durante a Operação Lighthouse, deflagrada hoje pela Polícia Civil em Salvador, Lauro de Freitas e Valença. O grupo é investigado por extorsão contra turistas e tráfico de drogas na região do Farol da Barra. Durante a ação, foram apreendidas 2 pistolas, celulares e outros materiais. As prisões aconteceram em Nazaré, Jardim Amação, Buraquinho e Valença. Agora, meio-dia, mais 31 minutos, Multicultura no ar, pela 107.5 Educador FM. Como comentamos mais cedo, acontece neste momento a discussão sobre o fim da escala 6-1 na Comissão de Constituição e Justiça do Senado. A PEC prevê que o trabalhador brasileiro tenha pelo menos 2 dias de descanso na semana, um deles preferencialmente aos domingos, sem redução salarial. A mesma proposta prevê uma gradual redução na jornada semanal de 44 para 40 horas. A sessão é presidida pelo senador Otto Alencar, do PSD da Bahia, e analisa o texto aprovado neste ano pela Câmara dos Deputados, com relatoria do deputado Léo Prats, do Republicanos da Bahia, que acompanha a sessão. Políticos que se opõem ao fim da 6-1 apontam riscos para produtividade e aumento nos preços. O senador Rogério Marinho, do PL, chegou a chamar os apoiadores da proposta de burros.
2: Nós vamos aumentar o preço dos produtos e serviços porque não tem mágica. Reduzir jornada e manter o nível salarial significa que o empresário vai ter que repassar os custos. É óbvio, é ululante, é claro, é transparente, é cristalino, e quem diz o contrário ou tem má fé ou é burro. E me desculpa a veemência, porque isso indigna. É você aproveitar um momento como esse para subverter o país em nome de um projeto de poder. Lembrar que esse projeto está impactando 40 milhões de brasileiros, dos quais pouco mais de 15 têm uma jornada de 44 horas.
0: Você ouviu aí o senador Rogério Marinho, do PL, falando a respeito da escala 6-1, da proposta, né, da escala 6-1, do fim dessa jornada. E essa declaração aconteceu agora pela manhã, né? Foi um pouquinho antes do programa começar, essa declaração do Rogério Marinho, ele que é autor de uma proposta alternativa a essa PEC, baseada em horas efetivamente trabalhadas e em acordos individuais entre patrões e empregados. Esse texto alternativo do senador Rogério Marinho não vingou. O senador Omar Aziz, do PSD, que é relator desta proposta que está hoje em discussão, a proposta que de fato, né, está tramitando e que está em discussão hoje, o senador Omar Aziz é favorável ao fim da escala 6-1 e rebateu Marinho, lembrando que a maioria dos deputados do próprio PL

0: votou a favor da proposta.
1: Mais de 60 deputados federais do PL votaram a favor na Câmara dos Deputados Federais.
2: É para incluir?
1: É para incluir como incompetente,
2: burro e
1: leviano. É porque se mais de 60 deputados, de 77, só 11 não votaram a favor, Vossa Excelência está dizendo que no seu partido tem gente leviana, incompetente e burra. Segundo, a sua PEC é sim um projeto para patrões. Estou lhe falando isso, não é com felicidade. Até porque todas as emendas que foram apresentadas, 36 emendas, nenhuma pede mais benefício para o trabalhador. Todas você vai fazer acordos individuais. Acordo individual, senador Rogério, é assédio ao trabalhador, sim.
0: O senador Omar Aziz espera que a aprovação da matéria na CCJ aconteça ainda hoje e defende um calendário especial para votar a PEC que põe fim à escala 6x1 em plenário. Meio-dia, mais 35 minutos. Mudando de assunto e falando agora propriamente de cultura, atenção às escritoras baianas, a Copa das Autoras abre inscrições para literaturas sobre futebol feminino. Detalhes com José Braga.
3: Com um olhar voltado para a visibilidade esportiva e o resgate da memória cultural, autoras e pesquisadoras baianas têm até 21 de dezembro para inscrever gratuitamente suas obras na Copa das Autoras, uma Copa de Literatura de Futebol Feminino. Inédita no país, a competição adota o dinâmico formato de mata-mata para selecionar e premiar obras literárias dedicadas exclusivamente à modalidade. Segundo a idealizadora do projeto, a jornalista, pesquisadora e escritora Lu Castro, a iniciativa surge em um momento estratégico de efervescência para a modalidade no país que se prepara para sediar a Copa do Mundo Feminina em 2027.
4: Eu primeiro idealizei ele num formato analógico, né? Eu imaginei uma Copa onde mulheres escrevendo sobre o futebol feminino pudessem competir, até para combinar, né, com o formato de Copa do Mundo. E analogicamente não funcionou. Aí que vem a ideia da plataforma também para tornar possível que a competição acontecesse nesse formato, né? É assim, tentando casar, sabe, um formato cultural dentro de um formato esportivo. E eu acho que deu super certo, assim, quando eu levei ele para o tecnológico, né, para o digital, porque analogicamente ele ficaria impraticável, vamos dizer assim, não teria como.
3: Ao todo, 32 obras de todo o país serão selecionadas pela curadoria inicial, anunciadas em janeiro de 2027, dando início à disputa que passará pela fase das oitavas, quartas, semifinal e final. O processo de avaliação das obras será realizado às cegas por um júri especializado, garantindo a seriedade do certame.
4: Bom, eu planejei a plataforma de modo que ela fizesse praticamente tudo. Construí o sistema para ele pegar as obras, organizar em grupos, né? Nessa primeira fase, na fase de grupos, né? De 32. E que distribuísse entre as juradas cadastradas ali no sistema. Então, as juradas não terão acesso à autora. Tanto que a orientação para a submissão da obra na plataforma é que não venha com nenhuma identificação. Justamente para se tornar um julgamento imparcial. E também não revelaremos as juradas até o final. E uma outra coisa que é muito importante que fique frisado para quem for se inscrever na plataforma, é que é importante que o perfil esteja completo para a gente fazer checagem de identidade. Se não tiver o perfil completo ali preenchido, o sistema não aprova e não consegue submeter a obra. A gente também tem um limite mínimo e máximo de páginas, que é mínimo de 100, máximo de 200.
3: As duas autoras finalistas receberão um prêmio em dinheiro no valor de R$5.000 cada e terão suas obras publicadas em livro físico, garantindo a difusão da narrativa esportiva feminina. As inscrições são gratuitas e vão até o dia 21 de dezembro pela plataforma da Copa das Autoras. O regulamento completo também está disponível no site oficial. Josi Braga, para Educador FM.
0: Meio-dia, mais 39 minutos, a TVE exibe a série Super Libres a partir de hoje, às 8 da noite, com episódios semanais dedicados ao universo da literatura e da leitura. Produzida pela Sesc TV, a série tem direção de José Roberto Toreiro e destaca entrevistas com grandes nomes da literatura brasileira, incluindo Luiz Fernando Veríssimo, Thalita Rebouças, Daniel Munduruku, Marta Medeiros e Milton Ratum. A produção pode ser acompanhada na TVE, canal 10.1 e no canal 222 das novas parabólicas digitais. Meio-dia, 39 minutos. Salvador recebe, a partir deste sábado, a exposição itinerante da Fundação Bienal de São Paulo com uma seleção de obras contemporâneas que dialogam com manifestações culturais afro-brasileiras. O título é Nem Todo Viandante Anda Estradas. E a gente vai conversar um pouco sobre isso com Keina Eleison, que assina a curadoria da mostra com Tiago de Paula Souza. Bem-vinda, Keina, tudo bem?
2: Tudo ótimo, muito obrigada pelo convite, muito feliz de estar aqui com você, com vocês.
0: E agradeço também a vinda do Gil Soares, ele que é curador do Muncab, espaço que recebe esta itinerância. Muito bem-vindo, Gil, tudo bem?
5: Obrigado, Renato, tudo bem.
0: Para a gente começar, o que é que é? Eu queria, antes mesmo da gente entrar na mostra, para quem não conhece, eu pelo menos nunca tinha ouvido falar na Fundação Bienal de São Paulo. O que é isso?
2: Bom, a Fundação Bienal de São Paulo é, vamos dizer assim, a estrutura institucional que cuida e faz com que aconteça as bienais, né? Eu sou co-curadora da 36ª Bienal, a Bienal de São Paulo, né? É uma exposição que acontece, uma das mais importantes do mundo, né? É a segunda, né? Não só a mais importante, mas a segunda mais antiga do mundo ocidental, né? Que se tem registro. Então, assim, a fundação é a que faz com que a Bienal siga existindo e tenha perenidade.
0: É um braço executivo, né?
2: Sim.
0: E o que é que ela está trazendo aqui para Salvador?
2: Então, a gente está aqui com a itinerância da 36ª, né? Nem Todo Viandante Anda Estradas, que tem como curador-chefe Bonaventure Nidkung, que é um curador camaronense, radicado na Alemanha, né? E, né, como todas as itinerâncias que acontecem, né? Que é um braço fomentado pela Fundação Bienal, fazendo com que essa exposição, que tem essa sede lá em São Paulo, possa abrir tentáculos, braços, né? Vozes para outras partes do Brasil e do mundo, né? Agora tem, né? Transforma essa exposição em plataforma, fazendo com que a gente consiga pensar essa exposição e trazer parte dela para lugares diferentes e agora especialmente para Salvador.
0: Gil, uma exposição itinerante que tem peças da Nádia Taquari, do Alberto Pita, né? É uma exposição que acho que pode se sentir em casa no Muncab, né?
5: Sim, com certeza. Esse acolhimento, né, que está sendo realizado pelo Muncab a partir da 36ª Bienal de São Paulo, né? Nem Todo Viandante Anda Vias, né? Da Humanidade como Prática, é um retorno, né? Não só a Nádia Taquari, o Alberto Pita, mas o Antônio Tarsis também, né? Obras que dialogam, né, com o desenvolvimento curatorial que o Museu Nacional da Cultura Afro-Brasileira ele já desenvolve aqui enquanto museu território na cidade de Salvador, né? Nádia trazendo a Árvore Cósmica, né? O Alberto Pita, o Barco de Assentamento e as Serigrafias, e o Antônio Tarsis trazendo uma reflexão crítica acerca do escravismo colonial, né, que teve seu início no século XVI e tem os impactos até os dias de hoje.
0: Eu estou conversando com Keina Eleison, ela que é curadora ao lado do Tiago de Paula Souza, dessa itinerância que chega agora pela Fundação Bienal de São Paulo ao Muncab. Estou conversando também com Gil Soares, que é o curador do próprio Muncab. Estão conversando aqui com a gente sobre esta iniciativa. Keina, o que que significa pensar uma humanidade como prática? E o que é desdobrar isso num pensamento de curadoria?
2: Bom, obrigada pela pergunta. Imaginar, né, exercitar, pensar a humanidade como prática, é reconhecer que o termo ele pode ser definitivamente questionado, né? A ideia de humanidade como algo imutável, quando a gente pensa como prática, ela consegue ter uma versatilidade, uma forma de pensamento, uma forma de desenvolvimento, de encontro, desencontro, nem sempre obrigatoriamente agradável e desejável, né? Mas existente, vivo, pulsante, acertando, errando, estando, não estando, né? Vale também acrescentar, né, a presença, né, que a gente teve uma exposição, a 36ª, teve uma exposição com vários artistas baianos. A gente está trazendo só esses três, mas a gente teve uma alegria muito grande de ter também a Bahia como plataforma de pesquisa e de lugar de pensamento, de fomento para essa exposição.
0: Inclusive, entre as peças, tem peças de uma fotógrafa negra que é uma referência, assim, né, inaugural, por assim dizer, né?
2: Sim, a gente está aqui com uma série da Ming Smith, que é uma fotógrafa que registra essa mudança da cidade de Nova York, ela reside lá em Nova York, essa mudança cultural e a força da presença negra nos Estados Unidos, especificamente em Nova York.
0: Eu não sei se ela era fotógrafa, né? Fotojornalista, não sei se era, mas eu só queria mandar um salve, vou pegar aqui esse gancho para mandar um salve para todos e todas os repórteres e repórteres fotográficos pelo seu dia, que é hoje, né? Já pode celebrar, entre outras coisas, visitando exposições onde há, né, pessoas que flagram com seu olhar, né, o mundo em que a gente vive. E Gil, queria saber de você, assim, a gente já teve iniciativas como essa que chegaram ao Museu de Arte Moderna. O que significa o MUNCAB, né, estabelecer essa correlação, receber essa itinerância? Que paralelos você percebe entre aquilo que a Mostra está propondo e aquilo que o MUNCAB vem desenvolvendo?
5: Então, a importância desse acolhimento, ele se dá de uma forma muito horizontal, né, por ser uma práticas da curadoria do museu, inclusive hoje ser referência, né, na construção de narrativas, né, contracoloniais, acerca do que se tem produzido muito no Brasil e fora também do Brasil, né, quando se trata de reproduzir, de representar a cultura afro-brasileira, as identidades afro-brasileiras e o protagonismo desses artistas que muitas das vezes não tiveram oportunidade de acessar um espaço, né, que tradicionalmente passa por um recorte elitista, né? Os artistas negros, principalmente, e as artistas negras, elas participaram da história dentro de um contexto de ausência, né? Então, quando a curadoria, né, do MASP, dessa 36ª Bienal de São Paulo, ela capta o poema de Conceição Evaristo, né? Um trecho desse poema, né, que trata do deslocamento, né? Deslocar é também localizar, porque localizar é trazer os sujeitos e a história desses sujeitos junto a um novo espaço, né? A uma desterritorialização contracolonial. Então, assim, a importância de uma exposição como essa, né, comungar do que o corpo de curadoria do MUNCAB ele já desenvolve, só potencializa os dois lados, né? E mais uma vez, assim, a gente celebra, né, um momento de construção de uma nova narrativa, né, e de pertencimento, né, dos artistas afro-brasileiros e afro-ameríndios, né? Porque a própria Smith Ming, ela foi a primeira fotógrafa negra a ser cooptada pelo MoMA, né? Então ali já havia um movimento contradissidente, né, que ela estava fazendo na cena ali de um bairro negro, que eu acredito que era o Harlem. Sim. Né? E tá trazendo a memória, eternizando essa memória, né?
0: Engraçado o que você está falando, eu estou lembrando da entrevista de ontem, Gil, que a gente teve com um músico chamado Luan Sodré, que lançou o álbum dele, o álbum do Luan Sodré Quarteto, e o nome do álbum é Trama. Ele vai advogar nesse álbum, porque é um álbum instrumental, ele vai advogar uma ideia de afrodiáspora que não seja, que não seja inscrita apenas na ideia do espalhamento, mas ao contrário, na possibilidade do encontro. e acho que até o nome do álbum ser Tramas, que vai trazer coco, baracatu e jazz e um monte de coisas, né? É curioso imaginar que talvez um espaço expositivo também possa ser esse lugar de encontro, né?
5: Sim, com certeza, né?
2: É o desejo. É o desejo, encontrou o desejo, né? E aí eu posso falar, né, pela parte da curadoria, né, e imaginando, né, estando na Bienal de São Paulo, nesse lugar, ser recebida pelo Mooncab é um grande presente, né? É um lugar de articulação muito interessante. Nos interessa muito estar na 36ª no Mooncab por várias questões e celebrar, né, esse encontro. Né?
0: Eu conversei aqui com Gil Soares, ele que é curador do Mooncab, e também com Keina Eleison, que vieram falar um pouquinho sobre essa itinerância que está sendo promovida pela Fundação da Bienal de São Paulo, trazendo ao Mooncab esse arco, né, de obras que traz esta provocação: nem todo viandante anda estradas, da humanidade como prática. Keina, Gil, muito obrigado pela vinda. Sucesso com essa itinerância, a saúde para vocês e para os seus.
2: Nossa, muito, muito obrigada. Né? Convido você e a todo mundo que está escutando para que esteja lá com a gente. Vai ser uma alegria enorme, porque tem sido uma troca maravilhosa estar junto.
5: Eu queria, né, aproveitar aqui a deixa da Keina para convidar, né, as pessoas a estarem lá com a gente nesse momento de celebração, né, no dia 4 de setembro às 18h30, né, para a gente estar celebrando mais uma vitória nossa, né?
2: Sim.
0: 4 de setembro, sexta-feira, gente, para quem não sabe até a essa altura onde é o Mooncab, né, bora dar o caminho da roça, assim, você está subindo ali, tipo, você está vindo ali subindo a Castro Alves, subiu ali o Fasano, né? E vai chegar. Dá o caminho da roça aqui pro povo, né? Porque assim, eu sei andar, não sei descrever, mas eu sei andar por lá.
5: Então, o Mooncab, ele fica localizado ali na Rua das Vassouras, número 25, próximo à Secretaria da Fazenda, conhecida, né, comumente como a Cefaz. Né? A exposição, ela abre dia 4 de setembro, às 18h30, e fica em cartaz até 29 de novembro, né, de 2026.
0: Maravilha. Muito obrigado, pessoal. Até a próxima.
2: Obrigada. Tchau, tchau. Tchau.
0: Meio-dia, mais 51 minutos, em sua 27ª edição, a Chapada Diamantina se prepara para receber um dos grandes encontros culturais, o Festival de Lençóis. Mônica Lamego.
6: Depois de mais de 2 décadas, o Festival de Lençóis chega à sua 27ª edição, mantendo a cidade como um importante ponto de encontro entre música, cultura e turismo. Entre os dias 4 e 6 de setembro, a Chapada Diamantina recebe grandes nomes da música brasileira, artistas locais e manifestações da cultura popular. A criadora do evento, Paula Rezende, explica por que essa celebração continua tão importante para a região.
7: O Festival de Lençóis, ele foi o primeiro festival do interior da Bahia com música. Estimular o turismo no interior da Bahia. A proposição dele inicial foi essa. E acabou dando muito certo, porque a Chapada estava começando assim a ser conhecida pelos próprios baianos. A gente já tinha um volume de hotéis e pousadas, evidente que não do tamanho que tem hoje, principalmente Lençóis, que ali é um polo indutor do turismo, né, da Chapada. Eu sempre digo que a maior riqueza do festival, efetivamente, apesar da importância, nem são as grandes atrações que hoje vão, mas é assim, a riqueza ambiental que se existe lá e a possibilidade que você tem de atividades ao longo do dia. Por isso que eu acho que o festival, ele foi, né, muito importante para poder impulsionar todas essas outras linguagens que estão aí.
6: E para marcar essa nova fase, o festival chega com um convite que vai além da música. Cante, plante, proteja é o tema de 2026 e conecta a cultura, natureza e a responsabilidade de cuidar de um dos territórios mais importantes da Bahia.
7: A nossa proposta continua sendo, inicialmente foi divulgar, hoje em dia é a gente cuidar da Chapada e desse cuidado, desse turismo. A nossa proposta é essa, é de conscientização. É um festival onde os artistas também se envolvem, a Secretaria do Meio Ambiente também, que está com a gente nesse processo, onde ela vai fazer plantios, de reflorestamento, de plantação de novas mudas. E a gente quer pegar esse momento para envolver as pessoas e a cidade, os turistas e a própria população, para que também venham e se envolvam nessa campanha, né? E plantem para a gente conseguir manter e reflorestando aquela região. Então, é por isso que o festival tem muito esse compromisso, né?
6: O evento aposta no acesso gratuito como uma forma de aproximar a comunidade de grandes artistas. Paula Rezende ressalta que quando os shows terminam e as luzes do palco se apagam, o festival também deixa outros resultados para Lençóis.
7: Além dessa questão econômica, que eu acho que todo mundo se envolve e ganha mais, porque você tem uma dinâmica na cidade que você fomenta mesmo, e como a maioria vive desse turismo, então de alguma forma isso dialoga e eles ganham. Mas independente disso, e quando se trata da questão musical, é a oportunidade que você tem de também de ter um nivelamento cultural, né? E que mudou muito. Depois do festival, olha, só para você ter ideia, quando a gente começou, ali tinha uma média de 1.500 leitos. Hoje, Lençóis, ali, eu acho que tem mais de 10 mil, 10 ou 11 mil leitos. Então, eu acho que isso é o que fica, sabe? É apenas, dentro dessa engrenagem toda, a gente é apenas uma peça, né?
6: O Festival de Lençóis acontece entre os dias 4 e 6 de setembro, na Chapada Diamantina, com entrada gratuita. A 27ª edição reúne nomes como Cidade Negra, Michel Teló, Larissa Luz e Raquel Reis, em uma programação que também celebra a cultura e a identidade da região. Mônica Lamego, para Educadora FM.
0: Meio-dia, 55 minutos, Multicultura volta já já.
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1: Meio-dia, 59 minutos, Tribunal Superior Eleitoral define critérios para identificar deepfakes nas eleições de 2026 e decide que a transmissão de convenções partidárias pela internet não configura, por si só, propaganda antecipada. Por 4-3, a corte rejeitou multa contra Flávio Bolsonaro pelo uso de vídeo gerado por IA com imagem e voz de Jair Bolsonaro. A decisão considerou o contexto da convenção e a ausência de pedido explícito de voto. Vai à análise na Câmara dos Deputados a indicação de Rodrigo Pacheco, do PSB de Minas, para o cargo de ministro do Tribunal de Contas da União, na vaga deixada por Bruno Dantas. A indicação foi apresentada pelo presidente do Senado, Davi Alcolumbre, com apoio de parlamentares da base e da oposição, com 63 votos favoráveis e 4 contrários. A votação na Câmara vai ser por sistema eletrônico. Indústria brasileira cresce 0,2% em julho na comparação com junho, segundo o IBGE. O resultado interrompe 2 meses seguidos de queda. No acumulado de 2026, o setor avançou 1,1%, mas recuou 0,5 ponto percentual frente a julho de 2025. Bens de consumo duráveis tiveram alta de 3,2% e a indústria extrativa caiu 1%. Emoba realiza hoje coleta de sangue na Uni Dom Pedro, em Patamares, em Salvador. O atendimento vai até amanhã, das 8 da manhã às 5 da tarde. Durante o mês de setembro, o Emóvel também vai passar por shoppings, outras faculdades e instituições da região metropolitana. A unidade móvel ainda faz cadastro de doadores de medula óssea. Meio-dia o que, Renato? 1 hora mais 1 minuto. 1 hora 1 minuto. 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Você pode participar, como fez aqui nossa ouvinte Jacepita. Boa tarde, gente boa. Tudo bem, Renatinho? Diga aí a Lenilda que eu vou torcer para o Vitória ganhar. Até porque meu timão foi eliminado na Copa do Brasil. Pois é, Jace, o Corinthians não conseguiu, apesar de ter vencido, né, Internacional, mas não foi o suficiente para poder avançar para a competição. E agora, Jace está aqui em homenagem à Lenilda, nossa outra ouvinte, fiel aqui da 107.5. Ela está aqui fazendo a fezinha em favor do Leão da Barra, que hoje tem que encarar o Vasco dentro de casa, mas com desvantagem, né? O Vasco havia ganhado por 1-0 no jogo de ida e agora na volta o Vitória tem que ganhar, mesmo que por um placar simples, mas tem que ganhar o jogo de hoje. 1 hora mais 2 minutos, espetáculo As Noites Vadias do Decameron terá 2 apresentações gratuitas hoje e amanhã às 7:30 da noite no Teatro Martim Gonçalves, em Salvador. A montagem é resultado do Clube da Cena 2026, realizado pela CIA de Teatro Os Argonautas e pela Fundação Gregório de Matos. A obra, com dramaturgia e direção de Marcelo Flores e Aletea Novaes, reúne 17 artistas em cenas baseadas no clássico de Giovanni Boccaccio. As senhas são distribuídas por ordem de chegada. Então, para você que curte os espetáculos cênicos em Salvador, As Noites Vadias do Decameron, concessão gratuita hoje e também amanhã, 7:30 da noite, no Martim Gonçalves. 1 hora 3 minutos. FIGA reúne teatro, performance e debates em Salvador a partir de sexta-feira. Lise Lobo.
2: Memória, território, corpo e tradição estão entre os temas do Festival Internacional Gestos de América, o FIGA, antes FIUT, que acontece desta sexta até 13 de setembro em Salvador. Segundo o diretor-geral Luiz Alonso, o conceito desta 16ª edição, Toda Origem se Move, retoma elementos presentes na origem do festival e que agora ganham novos sentidos na programação.
3: A partir desse ano, eu estava conversando um pouco com as pessoas que eu queria voltar à sua origem. A como era o festival no início, já faz 17 anos atrás, já quase 20 anos. E aí, nesse sentido, aí chegou a ideia que a origem pode ser movida, pode ser mexida. E a partir daí começou a surgir um conceito relacionado com as tradições indígenas, um conceito relacionado com a questão da cultura afrodiaspórica. Aí começou a trazer uma série de movimentos e aí os espetáculos foram conformando. A gente abre com Elec Bafo, né? Direção de Onis Sanjeia e o trabalho de Nando Zambia, um trabalho para Exu. ele abre e fecha o festival. Então, é um pouco que toda origem se move traz isso. Vamos começar a pensar também na origem, vamos voltar a tá uma sociedade que nos sentimos como que meio perdidos, nos sentimos um pouco que só no virtual. Então, precisamos trocar, precisamos a voltar a pensar um pouco mais juntos, em comunidade. O teatro, isso, né?
2: Espetáculos, performances, intervenções urbanas e atividades formativas ocupam espaços como o Teatro Gregório de Matos e o Centro Cultural Barroquinha.
3: Então a gente trouxe para essa Origem Se Move, para esse FIGA, a gente trouxe grupos que começaram desde o início conosco. Então está Yuyashkani do Peru, que é um grupo, Yuyashkani significa estou pensando, estou lembrando. A gente está trazendo o grupo Lume Teatro, que é muito reconhecido dentro do Brasil e fora do Brasil também. E outras atrações também relacionadas tanto nacional como internacional, como é a Eleonora Fabião, que é uma grande performer brasileira. Além disso, tem os espetáculos locais e outros espetáculos também nacionais. E isso representa uma grande força para nós, sabe? Mostrar o teatro latino-americano também. O colóquio internacional também acontece dentro do festival. O colóquio é um lugar de discussão, de debate, de processos. Esse ano vai ser mais uma conversa com o público. É o público que vem falar sobre como toda a origem se move, junto com essas figuras internacionais e nacionais que estão dentro do festival.
2: O festival também homenageia o diretor, dramaturgo e professor baiano João Sanches, que morreu em julho deste ano, mas que, segundo Luiz Afonso, deixou um legado relevante para as artes cênicas.
3: Eu acho que vale muito a pena fazer sempre uma homenagem. O FILT fazia, o FIGA volta a fazer, tanto na revista Boca de Cena quanto no festival, uma homenagem àqueles que partiram, né, e que deixaram um legado. E ele faz parte desse legado. Ele partiu jovem, a gente acredita que podia ter feito muita coisa bacana, maravilhosa, no teatro baiano, e ele merece essa homenagem.
2: O FIGA acontece desta sexta até 13 de setembro em Salvador. A programação ocupa o Teatro Gregório de Matos, o Centro Cultural Barroquinha e outros espaços. Ingressos custam R$30. Oficinas e colóquio têm entrada gratuita. Mais informações no site gestosdeamerica.com. Lise Lobo, para Educadora FM.
1: 1:06, o espetáculo Palavreando, da oficina Entre Linhas, vai ser apresentado nesta sexta-feira, 19h, no Cine Teatro Solar Boa Vista, em Salvador. A montagem mistura música, dança e poesia para refletir sobre o poder das palavras, em uma narrativa que passa por referências como Oxum e os Pretos Velhos. Com direção geral e roteiro de Mai Soares, o espetáculo tem direção musical de Jeane Vox e coreografia de Pedro Ivo Santos. Ingressos custam R$20 a inteira, 10 a meia. É o espetáculo Palavreando, da oficina Entre Linhas, nesta sexta, no Cine Teatro Solar Boa Vista. 1:07, e falando ainda em espetáculos, Erê, do Bando de Teatro Olodum, chega ao Subúrbio Ferroviário com sessões gratuitas. Quem conta mais é Mônica Lamego.
0: 3 décadas depois da primeira montagem, Erê continua usando o teatro como espaço de memória, denúncia e representatividade. O espetáculo, que integra a trajetória do Bando de Teatro Olodum, retorna aos palcos com uma nova montagem. E para falar sobre, o ator Fábio Santana faz uma retrospectiva dessas vivências.
4: Erê representa a vida, né? A nossa juventude, a alegria, a felicidade, o celebrar a vida. Ele é esse manifesto que nasce em 1996, através de um espetáculo que foi encomendado para o bando, né, para que o bando pudesse apresentar na época em um festival, um grande festival que acontecia no Brasil, chamado Carlton Dance, denunciando as chacinas que ocorriam no Brasil naquela época. E aí, em 2015, em celebração aos seus 25 anos, o bando monta um novo Erê baseado no Erê de 96. Dessa vez com o texto de Daniel Arcades, a concepção de Lázaro Ramos, a direção de Oni Sagé e Zebrinha. E ali celebrávamos os nossos 25 anos, continuando denunciando o extermínio da juventude negra, das nossas crianças, dos nossos Erês. E agora, em 2026, né, no processo de celebração ainda dos nossos 35 anos, que começamos ano passado, né? Fizemos 35 anos, 17 de outubro de 2025, então estamos celebrando ainda a nossa existência e resistência enquanto grupo de teatro, e não podíamos nos calar diante do cenário que a gente vive no Brasil. O Bando sempre teve esse compromisso com o seu fazer artístico teatral.
0: Nesta temporada, Erê chega com elementos renovados e revisita uma obra que atravessa gerações sem deixar de dialogar com o presente. Fábio Santana conta os destaques.
4: Uma nova cena que foi introduzida, né? Uma renovação de coreografia. Cabe destacar que assume a direção nessa temporada é a Cássia Vale, juntamente com o Zebrinha, né? Assume a direção do espetáculo. Então a gente traz aí, juntamente com o texto continua sendo Daniel Arcades, algumas cenas novas, algumas coreografias novas. Então, quem já assistiu tem que assistir de novo, porque é um novo espetáculo, com algumas coisinhas novas. E por enquanto é isso que eu posso revelar para vocês.
0: O espetáculo se aproxima ainda mais do subúrbio ferroviário, levando ao público uma experiência que une reflexão e leveza.
4: Venha celebrar com a gente, venha celebrar a vida, a nossa existência. Ele é um espetáculo, fala assim, né, sobre a denúncia do genocídio da população negra, mas também fala de leveza, fala de afeto, fala de comunidade, né, de união, fala de Umbuto, né? Então é importante que nesse momento de celebração dos nossos 35 anos, a gente convida o público, em especial o público do subúrbio ferroviário, que é um público tão querido, né, pelo Bando de Teatro Ludum. O Bando de Teatro Ludum tem integrantes que vêm do subúrbio. Eu sou do subúrbio ferroviário, eu moro aqui no Alto do Cabrito. A gente tem o seu Jeremias Mendes, que também aqui do subúrbio de Miranda, Érico Braz, que passou pelo Bando de Fazenda Couto. Então o subúrbio sempre teve presente, está presente na vida e no cotidiano do Bando de Teatro Ludum.
0: A temporada acontece no Centro Cultural Plataforma, no subúrbio ferroviário. As sessões começam nesta sexta e ficam até o dia 26 de setembro. Mas atenção, as sessões nas sextas à noite e aos sábados às 15h são destinadas a estudantes da rede pública. Já aos sábados, às 19h, as apresentações são abertas ao público e às instituições socioculturais. A entrada é gratuita e os ingressos podem ser retirados na bilheteria do teatro até uma hora antes de cada sessão, conforme disponibilidade. Mônica Lamego para a Educadora FM.
1: 1h11. O psicólogo Lucas Veiga lança o livro Clínica do Impossível, hoje, a partir das 19h, lá na livraria LDM do Shopping Bela Vista, em Salvador. A obra reúne experiências clínicas, referências filosóficas e diálogos com a arte para pensar uma prática terapêutica capaz de acolher as marcas deixadas pela violência racial sem reduzir a existência a elas. Então, para você que está interessado, vamos repetir: o psicólogo Lucas Veiga vai estar hoje na LDM do Shopping Bela Vista, hoje às 19h, com o lançamento do livro Clínica do Impossível. 1h12. Festival da Cultura Japonesa de Salvador vai ter 4 dias de programação, com um momento exclusivo para os fãs conhecerem os artistas convidados. Vamos a mais informações com Thiago Virgílio.

0: A 18ª edição do Festival da Cultura Japonesa de Salvador, considerado um dos maiores eventos dedicados à cultura oriental no Brasil, chega em 2026 com uma novidade. Pela primeira vez, terá 4 dias seguidos de programação, oferecendo atrações culturais, gastronomia típica, apresentações artísticas, oficinas, exposições, concursos e atividades que celebram as tradições japonesas em diálogo com a cultura baiana. De acordo com a diretora de eventos da Associação Cultural Nipo-Brasileira de Salvador, a ANISA, Glauciane Sonehara, o tema deste ano celebra a milenar arte da caligrafia japonesa com pincel.
1: O Festival da Cultura Japonesa, como o próprio nome diz, ele é um festival que agrega muito sobre a cultura, trazendo para as pessoas um pouco de tudo do que o Japão tem. Então, nós temos aí a parte da gastronomia, né? Todo mundo gosta. A parte dos esportes, muitos estandes culturais, onde as pessoas podem estar aí fazendo workshops, origami, a escrita, que inclusive esse ano é o nosso tema, né? Que é o Shodo, que é a caligrafia japonesa, desenhos, né? Enfim, uma infinidade de coisas, né? Também traz a parte de artes marciais, que as pessoas gostam muito, dos cosplay, né? Que aí as pessoas se inspiram nos animes e nos mangás. É tanta coisa que a gente acaba até esquecendo de falar de tudo, né?
0: Glauciane Sonehara afirma que o evento em Salvador, o segundo maior do Brasil, também terá um momento especial para os fãs de artistas convidados, como Bianca Alencar e Henrique Maragon.
1: Os dubladores, né, esses artistas mais renomados, após a entrevista deles, eles fazem um encontro, que é o meet and greet, né? E é ali mesmo, pertinho do palco, as pessoas, né, os fãs interessados, eles podem estar adquirindo o ingresso antecipado através das redes sociais. São ingressos limitados, vale a pena a gente frisar isso, né? Então a gente pede aí compreensão dos fãs em relação a isso, porque às vezes o pessoal fala, poxa, mas limitou muito, né? Mas é por conta disso, né? Da grade deles, tá bom?
0: Glauciane Sonehara convida o público para o evento que já começa nesta sexta-feira.
1: Então aproveito, né, para convidar a todos para o nosso 18º Festival da Cultura Japonesa de Salvador, 33º Bondori, que estará acontecendo no Parque de Exposições de Salvador, ali na Paralela, entre os dias 4 e 7 de setembro. Os horários são na sexta-feira até no domingo, de 10 da manhã às 10 da noite, e na segunda, que a gente encerra um pouquinho mais cedo, né, às 20 horas. Os ingressos, eles estão à venda na Ticketmaker. Os valores, para sexta-feira, R$20 a meia e R$40 a inteira, né? Nos outros dias, a meia é R$26 e a inteira é R$52 e o ingresso social é R$39.
0: Tiago Virgílio para Educador FM.
2: Rapaz, eu vou aproveitar aqui o microfone e dar um toque pra galera do Festival de Cultura Japonesa, que de uma próxima vez, quem sabe, né, trazer, rapaz, pra cá, pra Salvador, uma banda maravilhosa chamada Toe. A escrita ocidental seria T-O-E. É um quarteto japonês que acho que surgiu ali pelos anos 2000 e que faz uma coisa que alguns chamam de math rock, uma coisa meio rock cerebralzão, assim, matemático quase, mas que tem, sei lá, tem uma sofisticação naquele som. É uma coisa que a atitude dos caras é meio grunge, assim, sabe, aquela coisa meio crua, né? Mas quando você vai ouvir a sonoridade dos caras, é um negócio muito, muito bom, sabe? Formação é quase um power trio com um teclado, né? Mas assim, muito interessante, muito interessante. Se você tiver, ouvinte, a possibilidade, depois dá uma passadinha aí na internet e procura a banda Toe. Vou lembrar, T-O-E, T de tatu, O de ópera, E de elefante, Toe. E escreve assim, goodbye, adeus, né? Escreve assim num buscador e vê se você consegue encontrar uma apresentação ao vivo dessa banda. Deve ter, sei lá, 120 mil visualizações. 100 mil deve ser só minha, porque eu fico botando esse vídeo no repeat. É maravilhosa essa banda, né? E por que eu tô falando dessa banda? Porque daqui a 2 semanas essa turma vai estar em São Paulo, cara. Vão tocar lá em São Paulo. Até onde eu sei, é a única vez que essa banda vai se apresentar no Brasil, e vai ser em São Paulo. Pô, mais um pouquinho mais perto, de repente, quem sabe até os caras apareciam aqui em Salvador para dar uma palhinha. Tem muita coisa maravilhosa no Japão. Claro que tem essa parte pop, né? Dos animes, dos mangás, que é maravilhoso, né? E que faz a nossa cabeça desde que mundo é mundo. A gente gosta muito. E tem também essas outras coisas, né? Um rock diferente. Tem uma banda japonesa espetacular que eu conheci pelo meu querido ex-colega de faculdade de comunicação, Edmário Duplá, chamada Tokyo Ska Paradise Orchestra. Essa banda é um espetáculo, uma banda de ska instrumental japonesa, velho, assim, é maravilhosa. Vários discos lançados, acho que já chegou a se apresentar no Brasil. Fizeram uma gravação, se eu não me engano, com Emicida, se eu não me engano. Enfim, maravilhosa. Então vamos aproveitar o Festival de Cultura Japonesa para conhecer várias coisas legais que o país tem para oferecer, para além das coisas que a gente já conhece e que a gente gosta. Tá falando aqui, nosso ouvinte Jacipita tá falando aqui em Toki Asako. Essa eu não conheço, é uma cantora? Desculpa a minha ignorância, eu não conheço tudo, não. Eu falo de algumas coisas que eu conheço, assim, mas enfim, tem uma cantora. Ah, cara, sim, deixa eu ver se é essa daqui mesmo. Caramba, olha só que coisa curiosa. Peraí, deixa eu ver se é isso mesmo. Caramba, é isso mesmo, Jace, é isso mesmo. É porque nesse clipe que eu falei da banda Toe, tocando essa música Goodbye, tem uma participação especial, tem um feat especial que é justamente essa cantora. Muito bom, Jace. Pô, eu penso que eu tenho, que eu tô com, né? Enquanto eu venho com a uva, Jace já tá bebendo vinho, rapaz. Esses ouvintes da educadora não dá pra dar mole, não, rapaz. O pessoal é esperto. 1:19, Multicultura no ar pela 107.5 Educadora FM. O espetáculo Todas por Todas vai ser apresentado nesta sexta-feira no Espaço Xisto Bahia, em Salvador. Concessões gratuitas às 10 da manhã e às 3 da tarde. A montagem do Centro Educacional Santo Antônio, das Obras Sociais Irmã Dulce, é protagonizada por adolescentes, alunos e ex-alunos da instituição. Teatro, dança, percussão e audiovisual abordam a violência contra a mulher com projeções e relatos reais. Os ingressos vão ser distribuídos no local 1 hora antes de cada sessão. Mandar um salve para outro ouvinte aqui que mandou mensagem pra gente, o José Nilson, né? A gente estava falando aqui sobre o Festival de Cultura Japonesa. Vamos sair um pouquinho do Japão e vamos para a Ucrânia com a dica aqui do nosso ouvinte José Nilson, que ele tá lembrando aqui que hoje começa uma mostra de cinema ucraniano, Histórias da Ucrânia em Salvador. E olha, pelo que eu tô vendo aqui, a maior parte da programação é de grátis, como se diz, né? A gente vai tendo a partir de hoje na Sala de Cinema Walter da Silveira, ali nos Barris, né, ouvinte? Você conhece, né? Perto ali da biblioteca pública, né? Então ali vai ter já uma programação desta mostra de cinema ucraniano. Então hoje, por exemplo, a partir das 7 da noite, tem o filme Panfir, um poderoso drama familiar ambientado na Bukovina, uma região da fronteira entre Ucrânia e Romênia, onde a tradição, o contrabando e a celebração da Malanka se encontram, diz aqui a nota, né, sobre o filme. Tem vários filmes que estão rolando, né, até o final dessa mostra, que vai terminar nesse domingo, dia 6. São 5 filmes que levam ao público baiano diferentes histórias, épocas e regiões da Ucrânia, dos Cárpatos à Crimeia, das tradições centenárias à cultura pop dos anos 90, da ficção ao documentário. Então, para você ouvinte que tá aí de boa, pode conferir 7 da noite, hoje, também amanhã, na sexta, até domingo tem a mostra Histórias da Ucrânia em Salvador. Tem programação na Sala de Cinema Walter da Silveira, mas também tem no Goethe Institute no dia 6, tá bom? Agora, 1:22.

Hoje o especial das 6 destaca o álbum instrumental Círculos, trabalho do violonista, guitarrista, compositor e arranjador Daniel Oliva, lançado em junho de 2026. É o segundo disco autoral deste músico paulistano, acompanhado pelo baixista Glauco Solter e pelo baterista Pedro Ito. O repertório reúne 13 temas autorais que falam de encontros, memórias e conexões, expressando diferentes referências da carreira de Daniel Oliva, a exemplo da MPB, do jazz e o pop. No programa você vai ouvir temas como Casa da Lapa, Bom Presságio e Linha de Vento. A produção deste especial das 6 é de Juliana Brito. Multicultura vai ficando por aqui. Para você ouvinte, uma ótima tarde. A gente se encontra amanhã ao meio-dia. Boa tarde aqui pro José Nilson, pra Jace, pra galera que mandou mensagem pelo 997317762. Boa tarde pra Mariana Freire e Sandro Rodrigues, que fizeram a produção de estúdio, para Maíli Oliveira, que fez a operação de áudio. Você fica na boa companhia de Ilmar Rocha. Tá chegando aí o Toca Aí, meio-dia, ou melhor, uma hora mais, eu vou decorar, 1h24.

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A partir de agora, aqui na sua educadora, toca aí o programa que você faz baixando o nosso aplicativo. Educadora FM 107.5, faz também pelo nosso WhatsApp, anote o número 99964-1908. No Toca Aí você pede a sua música preferida e oferece para quem você quiser. 1h30, vamos começar o programa de hoje atendendo o pedido da Silvia de Piatã. Ela pediu Cascadura com Queda Livre e está oferecendo para Gonzalo.

Salvador FM. O ouvinte pediu e ela simplesmente toca aí. Bom dia, Sérgio Vicente Castelo Branco. Toca aí, Nara Leão, Laranja da China.

No programa Toca Esse, foi o Fundo de Quintal, na música Pagodeando, de Jalcirino Oliveira e Oswaldo Pereira. Quem pediu foi o Marquinhos, lá de Lauro de Freitas, antes Gal Costa, de Caetano Veloso, London, London, pedido do Pericles Pimentel. 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Educador FM 107.5, faz também pelo nosso zap no 99964-1908. Aqui você pede a sua música preferida, oferece para quem você quiser. 12 para as 2, Raul Seixas, só para variar, de Raul, Cláudio Roberto e Kika Seixas. O pedido do Antônio Batista, lá do Cabula.

No Tocaí você pede a sua música preferida e pode oferecer para quem você quiser. Daiane Cerqueira de Mussurunga pediu Kim, Samuel Only We Know. Antes teve Ivan Lins, Lembra de Mim? Pedido do Julival, lá da Jaqueira do Carneiro. Ouvimos também Sandra de Sá, de Herbert Viana, Vamos Viver. Quem pediu foi o Henrique, da Avenida Centenário. Toca aí, você pede a sua música preferida, oferece para quem você quiser, baixando o nosso aplicativo, Educador FM 107.5. Faz também o Toca aí pelo nosso zap, anote 99964-1908. Toca aí, volta amanhã, 1:30 da tarde, logo depois do Multicultura.

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1: Bom saber que você continua aí ouvindo a Educadora. Muito obrigado pela sua companhia. Ótima tarde de quarta para você. Agora 2:06. Sabe quem começa mais uma hora a Sonosfera Educadora? É o Barramalho, na música de Chico Science e Ronaldo Viana, Riso Flora.

Na sonosfera de cadeira vimos Céu de Bob Capo, Piel Canela, Baiana System com as ganhadeiras de Itapuã Panela da Baiana System e Juliana Linhares Frivião de Juliana e Rafael Barbosa. Se ligue na mudança de veiculação dos nossos programas durante o período do horário eleitoral gratuito até o dia 1º de outubro. O Giro da Manhã das 6h30 às 7h, Multicultura de 12h30 à 1h30 da tarde e o Toca Aí de 1h30 às 2h da tarde. Agora é só anotar na sua agenda para não perder nenhuma edição. 2h21, Marco Ribas, meu samba reggae de Marco Ribas.

0: Na Sonosfera Educador, o encontro de Maria Andrade com o trio Mocotó, Berimbau de Baden Powell e Vinícius de Moraes, Ila Benício de Ila Flor de Xangô e a Edstar de Caetano Veloso, Conteúdo.
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1: Agradecendo sempre a sua companhia. Agora são 2h39, tem Maria Bethânia na Sonosfera, composição de Chico César, Onde Estará o Meu Amor. Com...

Sonosfera Educadora com Ana Paula Albuquerque e Hugo Ndê. Você ouviu também a fusão do jazz e sonoridades afrodiaspóricas do Luan Sodré Quarteto, no tema Depois da Chuva, composição de Luan Sodré, que faz parte do álbum Trama. Este recém-lançado trabalho do Grupo Baiano é promovido pelo Ser Educador Independente e ganha destaque no especial das 6 desta quinta às 6:30 da noite, com a apresentação do líder do quarteto, o músico Luan Sodré. 10 minutos para as 3 horas, Sonosfera Educadora com Mano Tchau de Mano Tchau, todo Iegará.

Na Sonosfera Educadora, a trupe poligodélica, desilusão de um chofer de trio elétrico, de Fatel e da trupe poligodélica. Dunas do Barato, giro no Recife, de Juvenil Silva e Josemar Barbosa.

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16: Muito bom saber que você continua aí ouvindo a Educadora. Muito obrigado pela sua companhia. Uma ótima tarde de quarta-feira para você. 3:06. Vamos ouvir Paulinho da Viola cantando Meu Caro Amigo, de Chico Buarque e Francis Jaime, começando mais uma hora Sonosfera Educadora.

Na sonosfera educador, o encontro de Mosca com Batilata, Relampiano, de Lenine Mosca, Saulo, Chegar Devagar, ou Chega Devagar, de Felipe Lau e Guilherme Ramos, Totonhos Cabra, Rainha do Sistema de Totonho. Amanhã, às 6 da tarde, no Centro de Convenções de Feira, tem Vivendo do Ócio, que faz show gratuito lá em Feira de Santana. Agora 3:21, Gal Costa, Meu Nome é Gal, de Roberto e Erasmo Carlos.

Na Sonosfera Educadora, João Pires, Vitor Santana e Marcos Suzano, Coladeira, de João Pires, Vitor Santana e Marcos Suzano. Rodrigo Sestrin, Teu Lugar e Rodrigo, e Natália Belacha Buticaba, de Barro e Rodrigo Campelo.

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1: Agradecendo sempre a sua companhia, 3h39, Leaie com Criolo, de Paulinho Camafeu. Que bloco é esse?
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0: Na Sonosfera Educadora, Lineker de Lineker, me ajude a salvar os domingos. Bagun com George Dubman, triunfo de Bagun e Dubman. E Afrobeat Orquestra Ondina de Jasper Okan.
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1: Muito bom saber que você continua aí ouvindo a Educadora. Muito obrigado pela sua companhia. Ótima tarde de quarta-feira para você. 4:02. Agenor Ribeiro, versão de Agenor, Capitão de Areia. Começando mais uma hora, Sonosfera Educadora.

Na Sonosfera Educadora, MC Taco, Marral Pita, Coisas Bonitas de Marral e Thaís Daiane. 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Encontro com o Chorinho. Todo domingo às 8 da manhã, aqui na 107.5, em nosso aplicativo e no site educadorfm.ba.gov.br. 4:16 na Sonosfera, vamos ouvir Mariana Haddad, Théo de Barros, Menino das Laranjas. Menino.

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12: Agradecendo sempre a sua companhia. Você que está aí ouvindo a Educadora 434, Tigana Santana, Ledson Gauter, Sebastian Notini, Milagre dos Peixes.

na Zonosfera Educadora, a Baiana System com a Orquestra Afro-Sinfônica Fogo, de Roberto Barreto e o Biratã Marques. Ouvimos também com Luan Sodré Quarteto, o tema Pagode Mouro, de Luan Sodré. A faixa está presente no recém-lançado trabalho do grupo baiano, o álbum Trama, que tem a promoção do Selo Educador Independente. E é destaque no especial das 6 desta quinta e 6:30 da noite. 13 para as 5, Nina Simone, de Nina, Baltimore.

Domates com Geraldo Cristal, Asas Rapinas de Domat, Vado Quarto Sem Porta de Vado. Para você que ficou comigo até agora, muito obrigado pela sua companhia. Tá um ótimo final de tarde para você. Daqui a pouquinho você vai ficar na ótima companhia de Priscila Senna e eu tô de volta amanhã às 4 da tarde. Até amanhã.

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1: 5:01. Muito boa tarde para você que sintoniza 107.5. Eu sou Priscila Senna e te faço companhia aqui até às 10 da noite. A gente começa o nosso encontro de hoje com Ellen Oléria e Carlinhos Brau, numa canção de Milton Nascimento e Fernando Brant. Aqui é o País do Futebol.

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Este foi Moreno Veloso, dele Um Passo à Frente. Antes você ouviu Tiganá Santana em Dembo, a canção de Tiganá Santana. Teve também a Orquestra Afro-Sinfônica e Matheus Aleluia na canção Meu Caminhar, composição de Matheus Aleluia e Ubiratã Marques. 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Olha só, o cantor e compositor Felipe Barros se apresenta no Festival Contemporâneos, um encontro acústico intimista dedicado à música autoral contemporânea produzida na Bahia. O evento será realizado no Teatro Gamboa, aqui em Salvador, a partir das 5 da tarde. Você, claro, não pode perder. Agora, às 5h21, você ouve Niquima em Abolição, canção de Capinã, e Lazo Matumbi, Lazo, que é o homenageado do 24º Festival de Música Educador FM.

0: Você ouviu o Lucas Pitangueira em Amarelo Cura, canção que fez parte do Festival Educadora lá de 2019. E claro, segue aqui na nossa programação, a gente continua curtindo juntos.
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1: 5h31, um excelente fim de tarde para você que sintoniza Educador FM. Você ouve agora Curumim e Anelisa Assunção na canção Mexa-se, uma composição de Temi Versosa,

Este foi Johnny Hooker, numa composição dele, Volta. Antes você ouviu o Iatan Hayra e Pedro Patrocínio em Cordel da Caixa d'Água, canção de Iatan Hayra. Teve também Edgar em Saia da Máquina, canção de Edgar e Pupilo. 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Pronto, agora é só anotar na sua agenda para não perder nenhuma edição. 5:48, você ouve Fela Kuti, África 70, na canção Open Close de Fela Kuti.

0: Você curtiu o som da banda Afrocidade aqui na 107.5 deles, Que Swing É Esse? Antes teve Suede Nunes numa composição dela, Amor Que Benze.
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0: 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Voltamos à Sonosfera Educadora. 6:01. Boa noite para você que sintoniza 107.5. Eu sou Priscila Senna e te faço companhia aqui até às 10 da noite. Bem, a gente começa mais um bloco de Sonosfera Educadora com Gilberto Gil dele, Realce.

0: todos.
1: Você ouviu Giovanni Cidreira, Felipe Castro e Jadsa Castro em Mano Sereia, canção de Caio Araújo e Giovanni Cidreira. Antes teve a banda piauiense Válido Até deles, Céu por Cento. Agora 6h13, tá chegando aqui na Sonosfera, Marcelinho da Lua numa canção de Tim Maia. Ela partiu. Ah.

0: Você ouviu Thiago Marinho em Nordeste, Meu País, canção de Thiago Marinho. Teve também Maciel Salu, dele, Laço de Amor. Bem, agora a gente vai para um rápido intervalo, mas logo depois tem especial das 6, tá? Então não sai daí.
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Olá, seja bem-vinda, seja bem-vindo. Eu sou Leto Vieira e é muito bom contar com a sua companhia aqui na Educador FM para curtir o especial das seis. Hoje vamos destacar Círculos, álbum do guitarrista, violonista, compositor e arranjador Daniel Oliva, lançado em junho de 2026. Este segundo disco solo do artista paulistano vem depois de um hiato de 12 anos, desde o trabalho anterior, Solar, de 2014. No álbum Círculos, Daniel Oliva conta com a produção do violonista Suami Júnior e apresenta um repertório de 13 faixas inéditas e autorais que expressam as diferentes referências da própria trajetória, como MPB, jazz e pop. A gente abre este especial das seis ouvindo Daniel Oliva no tema autoral Entrepasso.

Você curtiu o som de Daniel Oliva nos temas autorais Bom Presságio e antes Dunas de Itaúnas, faixa que traz a participação do violonista Suami Júnior e do acordeonista Toninho Ferragutti. São músicas do álbum Círculos, segundo o trabalho solo do guitarrista Daniel Oliva, lançado em junho de 2026. Este disco do instrumentista paulistano fala de memórias, conexões e encontros proporcionados pela música, como o que aconteceu em 2018 com o contrabaixista Glauco Souter e o baterista Pedro Ito. Os dois acompanham Daniel Oliva neste álbum. Vamos de música? Agora no Especial das Seis, a gente ouve Daniel Oliva, dele Linha de Vento.

Aqui no Especial das Seis você ouviu Daniel Oliva, dele Casa da Lapa. Tema que conta com a participação da cantora e pianista alemã Kid Bikid. E para fechar esta edição, que trouxe como destaque o álbum Círculos, trabalho do guitarrista Daniel Oliva, lançado em junho de 2026, vamos conferir o músico paulistano em mais um tema assinado por ele. Fique então com a composição Círculo.

especial das seis de hoje está terminando e contou com a produção de Juliana Brito. Fique por dentro das atrações do programa, seguindo a Educadora FM nas redes sociais. Eu sou Leto Vieira, obrigado pela companhia e até o nosso próximo encontro.

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2: Olá, boa noite.
1: Boa noite para você que nos acompanha em todo o país.
2: Quarta-feira, 2 de setembro de 2026.
1: Vamos aos destaques do dia.
2: Remédio para infarto e AVC no SUS.
1: Sancionada a lei que determina a oferta de trombolíticos nos serviços de urgência e emergência. Pablo Mundim.
3: Hoje, a aquisição dos trombolíticos é feita pelos gestores locais e, a partir da nova legislação, o Ministério da Saúde vai definir estratégias para aprimorar essa oferta e qualificar o atendimento.
2: Preparação para o El Niño.
1: Medidas de prevenção aos efeitos do fenômeno climático foram apresentadas a gestores estaduais e municipais de todo o país. Márcia Fernandes.
4: Para lidar com os efeitos do chamado Super El Niño, estão sendo adotadas medidas nas diferentes regiões do país.
2: Atenção na hora das compras para casa.
1: A Anvisa proíbe produtos de limpeza sem registro sanitário por representarem riscos à saúde. Cleide Lopes.
5: Antes de colocar um produto no carrinho, vale fazer uma conferência rápida no rótulo. Se não há identificação clara do fabricante, lote ou instruções de uso, é melhor desconfiar.
2: Hoje na apresentação, eu, Luciana Vasconcelos e Luciano Seixas.
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2: Sancionada a lei que prevê a oferta de trombolíticos para tratamento de infarto e AVC na rede de urgência e emergência do SUS.
1: Esses medicamentos podem ser usados para dissolver coágulos de sangue, os trombos, que entopem as artérias ou veias.
3: As doenças cardiovasculares são a principal causa de morte no Brasil. São cerca de 400 mil mortes por ano, mais de 1.100 por dia. Em casos de infarto e de alguns tipos de AVC, o tempo é decisivo para salvar vidas e reduzir sequelas. Com a nova lei, medicamentos trombolíticos serão ampliados na rede de urgência e emergência do SUS, incluindo as unidades de pronto atendimento, as UPAs. Segundo a médica e professora de emergências do Hospital de Clínicas da USP, Ludmila Abraão Ajar, a medida será fundamental para salvar vidas.
6: Quando nós levamos o trombolítico, que é essa medicação tão poderosa, para a população que precisa, nós estamos salvando vidas e estamos devolvendo os pais e as mães de famílias para suas casas, com uma menor ocorrência de incapacidade, de sequelas e de problemas que vão tornar toda essa família inviável para uma vida social.
3: O tratamento pode ser indicado em casos de infarto e AVC isquêmico, sempre depois da avaliação de equipe de saúde e de acordo com os protocolos médicos. No caso do infarto, o medicamento pode ser utilizado principalmente quando um procedimento mais complexo, como a angioplastia, não está disponível no tempo recomendado. A nova lei prevê medidas para melhorar a disponibilidade dos medicamentos na rede pública. O ministro da Saúde, Alexandre Padilha, destaca que hoje a aquisição dos trombolíticos é feita pelos gestores locais e que, a partir da nova legislação, o Ministério da Saúde vai definir estratégias para aprimorar essa oferta e qualificar o atendimento.
7: Vamos levar para pactuação com os estados e municípios e a lei passa a dar uma obrigação muito maior, uma capacidade maior de todo cidadão, da gente enquanto ministério, do gestor estadual, municipal, cobrar a implementação do que está acontecendo. E com isso a ideia é reduzir o tempo de tratamento e, ao reduzir o tempo de tratamento, a gente garantir essa salvar vidas em relação a isso.
3: A lei entra em vigor 180 dias após a publicação e a implementação será acompanhada por um comitê criado pelo Ministério da Saúde. Em 2025, o SUS contabilizou 292 mil atendimentos por AVC, sendo 218 mil por AVC isquêmico. Reportagem Pablo Mundim.
2: A campanha campanha nacional de multivacinação chegou ao fim nesta terça-feira, com mais de 8 milhões de doses aplicadas em todo o país.
1: Mas fique atento, se você tem criança ou adolescente com menos de 15 anos em casa, vale dar uma olhada na caderneta e conferir se falta alguma vacina.
2: Isso porque mesmo com o fim da campanha, a vacinação continua normalmente pelo SUS.
1: É só procurar um posto de saúde e levar a caderneta para atualizar o documento.
2: Reforçando, a rotina de vacinação, mesmo que seja com uma frequência menor, deve ser mantida na adolescência.
1: Inclusive, a vacina contra o HPV. E jovens e adolescentes de 15 a 19 anos que não foram imunizados na idade correta têm até 31 de dezembro para receber a dose pelo SUS.
8: A servidora pública Aline Figueiredo sempre levou a sério todas as vacinas que protegem o filho João Vitor, de 11 anos, contra doenças que podem ser evitadas. Com a caderneta completa, o João Vitor já tomou até mesmo a vacina contra o HPV. Para ela, os cuidados com a saúde vão além da porta de casa.
9: Além de desenvolver a doença, de transmitir, né? Essa, para mim, foi a grande preocupação. Se tem uma doença que está tendo controle por vacinação, por que não proporcionar isso ao meu filho? Se eu já tomei também, eu sou imunizada. Nossa, eu saí uma vacina, eu tô lá, só acho que eu sou a primeira da fila para tomar.
8: Os adolescentes têm um esquema vacinal importante a ser seguido para construir uma vida adulta saudável. A pediatra Natália Bastos alerta que a caderneta de vacinação continua merecendo a atenção dos pais de adolescentes.
10: As pessoas esquecem muito da vacinação dos adolescentes e acaba que eles ficam sem proteção. Muitas vezes a questão do levar de ano em ano já passa, os pais passam a levar os filhos na emergência e aí acaba que o médico da emergência não olha o cartão de vacina. E aí, como tem no SUS o programa de mandar mensagem para os pais, isso ajuda muito a lembrar eles que eles têm essa vacina esquecida.
8: Além da vacina contra o HPV, os adolescentes devem ser imunizados contra outras doenças. Como lembra a diretora substituta do Departamento do Programa Nacional de Imunizações do Ministério da Saúde, Ana Catarina de Melo Araújo.
11: E aí, atualizar para as vacinas da faixa etária do adolescente, que seria HPV, dengue, meningite, a meningoa CWY. Ter a caderneta de vacinação em mãos, procurar a unidade básica de saúde mais próxima da residência, verificar essa caderneta de vacinação junto a um profissional de saúde da unidade básica para verificar a situação vacinal.
8: A campanha de vacinação contra o HPV para jovens de 15 a 19 anos foi prorrogada até 31 de dezembro. Com isso, quem ainda não foi vacinado contra o vírus na idade recomendada, entre 9 e 14 anos, deve procurar uma unidade de saúde para receber gratuitamente uma dose do imunizante. Reportagem Graziele Bezerra.
2: Representantes do governo federal, de governos estaduais e prefeituras estiveram reunidos na última semana para discutir ações de prevenção e resposta aos impactos do El Niño.
1: A previsão é de que esse fenômeno climático, que deve se acentuar a partir deste mês, provoque chuvas mais intensas no sul e ondas de calor e secas mais rigorosas nas demais regiões.
2: Foram feitas rodadas de reunião com gestores de todas as regiões. Hoje foi a última com representantes do Sudeste.
4: Para lidar com os efeitos do chamado Super El Niño, que deve atingir o país com mais intensidade entre este mês de setembro e novembro, estão sendo adotadas medidas nas diferentes regiões do país. No Sudeste, a previsão é de ondas de calor e atraso nas chuvas. No campo, os maiores impactos serão sentidos na produção de cana-de-açúcar e de frutas cítricas, além das pastagens. A preocupação também com o abastecimento de água, sobretudo na região metropolitana de São Paulo, de acordo com a ministra da Casa Civil, Miriam Belchior.
12: Estamos fazendo esse monitoramento junto, evidentemente, com os órgãos estaduais do Rio de Minas e de São Paulo, para garantir aí o abastecimento nas regiões metropolitanas de São Paulo, Rio e Campinas, né? É muito importante que os governos estaduais façam a gestão de seus reservatórios para que, em caso de cenário de escassez, se estabeleça uma priorização de usos da água disponível. possível.
4: No norte e nordeste, a previsão é que o fenômeno climático cause calor e seca prolongada nas regiões. Nesse momento, é importante que as pessoas não iniciem queimadas, ainda que controladas. É o que explicou o ministro do Meio Ambiente e Mudança do Clima, João Paulo Capobianco.
13: Evitar incêndios depende necessariamente de uma ação preventiva por parte da sociedade. Ou seja, nós não podemos, a partir de agora, utilizar o fogo para aquelas questões que culturalmente ainda se usam no Brasil. Pôr fogo para limpar um terreno qualquer, renovar uma pastagem, colocar fogo no lixo, fazer fogueiras de lazer, inclusive.
4: Para o centro-oeste, a previsão é de atraso nas chuvas e temperaturas acima da média. Por isso, está sendo monitorada a possibilidade de escassez hídrica, principalmente no norte de Mato Grosso e de Goiás. E na região sul, a preocupação é com excesso de chuvas e tempestades. Para fazer frente a esse cenário, estão previstas ações de prevenção a desastres, segurança hídrica, geração e transmissão de energia elétrica. Reportagem, Márcia Fernandes.
2: O Sistema Único de Saúde reforça a preparação em todo o país para antecipar os riscos e proteger a população dos impactos do El Niño.
1: Com o apoio do Ministério da Saúde, gestores estaduais trabalham na elaboração de planos de enfrentamento adaptados às diferentes realidades e vulnerabilidades dos territórios.
2: E o Ministério faz um alerta para o cuidado com o aumento de transmissão de arboviroses, como dengue e chikungunya.
1: Sobre o assunto, eu e Mariana Jungmann conversamos com Marília Santini de Oliveira, secretária Área Adjunta de Vigilância em Saúde e Ambiente. Vamos ouvir.
14: Secretária Marília Santini, seja muito bem-vinda à Voz do Brasil. O Ministério da Saúde encaminhou, né, um alerta aos estados e municípios sobre a possibilidade de aumento na transmissão de arboviroses, como dengue, chikungunya, em razão aí do fenômeno El Niño. Quais são as previsões e as recomendações que estão contidas nesse alerta?
15: Boa tarde, obrigada aí pelo espaço para a gente discutir esse assunto tão importante. Então, como acho que a maioria das pessoas já sabe, mas acho também que não custa a gente reforçar, que o El Niño é um fenômeno climático natural. O que está acontecendo atualmente, né, nos últimos 10, 15 anos? Ele está sendo mais frequente e mais intenso. Então, acontece um aquecimento das águas superficiais do Oceano Pacífico e isso interfere no clima do mundo inteiro. No Brasil, que é um país bem grande, né, ele acentua tudo o que aconteceria. Então, na estação quente, fica muito mais quente. Na estação chuvosa, tem muito mais chuva, causando enchentes, deslizamentos. E no local que tem seca, fica muito mais seco, causando dificuldade de acesso, prejuízo na produção de alimentos. Uma consequência que às vezes a gente não vê tanto, porque é tudo pequenininho, né? O mosquito, vírus, é que vetores, principalmente mosquitos, têm o seu ciclo de vida alterado pelo calor. Por exemplo, o Aedes aegypti, que é um mosquito que transmite a dengue, a zika, a chikungunya, ele nasce mais rápido do ovo para virar adulto, que é o que pica e transmite. É um ciclo mais rápido, então você acaba tendo mais mosquitos. E também, tanto na seca quanto na enchente, a gente tem mais criadouros desses mosquitos. Porque na seca você acaba guardando água, às vezes de forma inadequada pela falta de água, né? Então vai ter balde, outros recipientes com água. E na enchente, quando a chuva passa, ficam aquelas poças de água que também são criadouros desse mosquito. Então é clássico que em anos de El Niño a gente tenha aumento do número de casos de dengue. Isso que está na recomendação, mandando um alerta para todos os estados e municípios, dizendo que existe a possibilidade de ter esse El Niño mais forte esse ano. E existe, com isso acontecendo, existe a possibilidade de ter mais casos de dengue. Então, é um alerta que recomenda as mesmas medidas para dengue, que a gente recomenda sempre, só que com mais atenção e com mais frequência.
1: Essas medidas recomendadas, né, sobre a dengue, falam da colaboração da população, que é fundamental nesse caso, né? O Ministério também está empenhado nessa mobilização da população?
15: Sim, é fundamental, como você disse, porque tem esses criadouros do mosquito podem ser muito pequenos e muito perto da casa das pessoas e mesmo dentro delas, né? Então, aquelas coisas que todo mundo já sabe, que a gente faz campanha todo ano, não deixe pratinho de vaso cheio de água. é a mesma, né? Seria o mesmo criador, né? Olha o seu quintal, veja se não há pneus, baldes, outras coisas que acumulam água. Olha atrás das geladeiras, os depósitos. Então, são as mesmas recomendações que não acontecem sem o envolvimento da população.
14: Agora, o Ministério da Saúde, ele está fazendo aí alguma preparação também, secretária, do SUS para aumento de casos aí de dengue, chikungunya, outras doenças também que possam ser transmitidas pelo Aedes aegypti?
15: Sim, a gente está fazendo também outras medidas para controle desse vetor, né? Que não dependem da população, dependem dos gestores. Então tem a parte da população, tem a parte do prefeito, do governador, aqui do governo federal. Então, por exemplo, aqueles larvicidas ou adulticidas que matam os mosquitos adultos ou em evolução, a gente comprou e tem disponível uma quantidade maior, testes para fazer exames laboratoriais de dengue e chikungunya, a gente também regularizou nossos estoques num nível maior. Nessa parte que você pergunta especificamente, né, para o atendimento e para o diagnóstico, a gente tem vários documentos que dizem como fazer isso, que serve para a equipe de saúde, serve para a população, quando procurar o médico, a gente está divulgando bem mais esses documentos, fazendo vários webinários com diferentes trabalhadores da saúde, e não só dos trabalhadores do SUS, mas também da saúde suplementar, porque esses pacientes podem procurar qualquer serviço, né? Quem tem plano de saúde ou quem vai particular mesmo. Então, tem todo um trabalho voltado principalmente para a educação dos profissionais de saúde e para ter a oferta dos insumos que esses profissionais vão precisar. Sais de reidratação oral, teste diagnóstico.
1: Muito bem, nós conversamos com Marília Santini, secretária adjunta da Secretaria de Vigilância em Saúde e Ambiente do Ministério da Saúde. Muito obrigado, secretária, por sua entrevista aqui à Voz do Brasil.
15: Eu que agradeço.
2: Anvisa, Agência Nacional de Vigilância Sanitária, suspendeu a fabricação de produtos de limpeza na unidade da Unilever, em Vinhedo, no interior de São Paulo.
1: A ação é preventiva e foi adotada após inspeção que identificou falhas de controle e monitoramento da água utilizada no processo.
2: A avaliação das evidências disponíveis até o momento não indicou contaminação sobre os lotes produzidos na fábrica.
1: Por esse motivo, não foi determinada a suspensão da comercialização, da distribuição ou do uso dos produtos já fabricados e disponíveis no mercado, nem o seu recolhimento.
2: A vistoria faz parte de outras ações integradas de fiscalização sanitária de empresas fabricantes de saneantes, uma categoria que inclui produtos destinados à limpeza, desinfecção e conservação de ambientes.
1: A Anvisa determinou ainda que 12 produtos sem registro não podem ser fabricados nem vendidos no Brasil.
2: Entre eles estão alvejantes, tiramanchas e soluções à base de percarbonato de sódio.
1: De acordo com a agência, esses produtos representam riscos à saúde e à segurança da população.
2: Saiba como evitar a escolha de itens assim na prateleira do supermercado.
16: Na hora de fazer compras, preço e marca costumam pesar na escolha, mas será que o consumidor também olha o rótulo? A servidora pública Cláudia Siqueira nem sempre faz isso.
17: Olha, eu vou confessar que eu não costumo olhar.
16: Já a aposentada Renata Mello é um pouquinho mais cuidadosa.
17: Eu costumo olhar muitas coisas de produto comestíveis, mas em produto de limpeza foram coisas assim que muito pouco tempo que eu comecei a ficar mais atenta.
16: Entre os 12 itens proibidos pela Anvisa, vendidos sem registro sanitário, estão alvejantes, tiramanchas e soluções à base de percarbonato de sódio. Antes de colocar o produto no carrinho, vale fazer uma conferência rápida no rótulo. A dica é da gerente de fiscalização e inspeção da Anvisa, Márcia Gonçalves.
18: O consumidor pode olhar ali quem fabrica o produto, onde ele é fabricado, a composição e a concentração, as instruções de uso correto desse produto, de manuseio, as condições de descarte, advertências, o que que acontece, né, num caso de uma intoxicação.
16: Um dos problemas da comercialização de produtos químicos sem autorização e sem a devida responsabilidade técnica é que não há nenhum tipo de garantia de segurança em seu uso, como explica Rodrigo Moura, coordenador da Comissão Nacional de Fiscalização do Conselho Federal de Química.
19: Quando você tem um produto clandestino, você não tem exatamente a certeza da matéria-prima utilizada nesse produto. Você não tem certeza com relação aos processos químicos que foram utilizados na concepção do produto. Você não tem informações técnicas relativas à utilização do produto. Um produto clandestino, ele é um risco para a sociedade.
16: Quem já tem em casa um dos produtos proibidos pela Anvisa deve manter a embalagem fechada no recipiente original e longe de crianças e animais e procurar a vigilância sanitária local para saber como proceder. Reportagem Cleide Lopes.
1: A lista dos produtos de origem desconhecida pode ser consultada no portal oficial da Anvisa no endereço www.gov.br/anvisa.
2: E Luciano, agora a gente vai falar de bulas de remédios. Decifrar aqueles termos técnicos nas bulas tradicionais pode ser uma missão difícil para muita gente.
1: Para resolver esse problema e garantir acesso à informação com segurança, a Anvisa disponibiliza online, de forma gratuita, o bulário eletrônico.
2: A plataforma oferece uma linguagem mais clara para o cidadão.
20: Letras pequenas, termos técnicos, palavras difíceis. Esses são alguns dos problemas encontrados nas bulas dos medicamentos que desestimulam a população a consultar o documento. A aposentada Cleide Felipe da Silva já recorreu à internet para buscar informações. Ela conta que até se arriscou quando entendeu melhor os efeitos colaterais e suspendeu o tratamento.
21: A médica passou um remédio para eu usar por conta de colesterol alterado e eu já tenho um problema nos rins, né? O remédio que ela me passou, me receitou, alterava mais ainda o problema nos rins. Fui lá na internet, pesquisei e vi que tinha um efeito colateral enorme com quem já tinha problema dos rins. Então eu parei por conta própria.
20: E não é só a Cleide que enfrentou os perigos de interromper um tratamento por conta própria pelas dificuldades de ler a bula. O Imar Pereira Nunes também já buscou informações sobre sintomas, tratamentos e medicamentos na internet. Mas o professor não confiou no que leu.
22: Talvez hoje seja um pouco mais fácil, mas sempre tem aquela coisa mais técnica que dificulta, né, um pouquinho o entendimento. Eu já olhei na internet e achei que ia morrer, chegou no médico, ele desmentiu tudo.
20: Para garantir aos pacientes acesso à informação com segurança, a Agência Nacional de Vigilância Sanitária mantém uma base de dados pública e oficial, onde todas as versões aprovadas pela Anvisa estão disponíveis. Segundo Daniela Marreco Cerqueira, diretora da segunda diretoria da Anvisa, a ferramenta chamada de bulário eletrônico permite simplificar a leitura das bulas de maneira gratuita.
23: Ao acessar o bulário eletrônico, você consegue buscar a bula pelo nome comercial do medicamento, pelo nome da substância ativa, e ele também vai ter acesso a dois tipos diferentes de texto de bula. A gente tem o que a gente chama de bula do paciente e o que a gente chama de bula do profissional de saúde.
20: A diretora Daniela Marreco Cerqueira reforça ainda que no Brasil, medicamentos de referência, genéricos e similares utilizam bulas padronizadas com informações sobre segurança e uso. Quando há necessidade, as alterações passam por análise técnica.
23: A Anvisa vem aprimorando as bulas dos medicamentos exatamente para conseguir maior clareza nas informações, maior legibilidade, conseguir um melhor entendimento.
20: O bulário eletrônico pode ser acessado oficialmente através do portal da Anvisa no endereço consultas.anvisa.gov.br. Reportagem Gabriela Noronha.
1: Estados, municípios e o Distrito Federal já podem aderir à Política Nacional dos Direitos das Pessoas LGBTQIA+.
2: A participação é voluntária e também alcança organizações da sociedade civil, instituições de ensino e pesquisa, centros de referência e empresas.
1: O processo de adesão é digital. Feita a adesão, é realizado um plano de ação, como detalha a Secretária Nacional dos Direitos das Pessoas LGBTQIA+, Simi Lahat.
0: Esse plano de ação, ele visa identificar qual é o interesse, se você não tem um conselho e quer fazer um conselho, se quer implementar algum equipamento público, se quer elaborar políticas públicas, ela constrói esse plano de ação em conjunto e aí soma esforços para a execução dessa política no território.
2: O processo pode ser solicitado pelo e-mail politica.lgbtqia@mdh.gov.br. Vou repetir, hein? politica.lgbtqia@mdh.gov.br.
1: E essas foram as notícias do governo federal.
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2: Fique agora com o Minuto do TCU e em seguida com as notícias do Poder Judiciário e do Congresso Nacional. Uma boa noite.
1: Boa noite para você e até amanhã.
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24: Presidente do STF abre evento internacional sobre independência judicial nas democracias contemporâneas.
25: TSE define critérios para caracterizar deepfake nas eleições 2026.
24: STJ identifica comando oculto em recurso para enganar sistema de inteligência artificial e determina comunicação à OAB e ao MPF.
25: Boa noite. Boa noite, eu sou Sérgio Duarte.
24: E eu sou Walter Lima.
25: O presidente do Supremo Tribunal Federal, ministro Edson Fachin, abriu nesta quarta-feira a 17ª Jornada Ítalo-Hispano-Brasileira de Direito Público, que tem como tema Resistência Democrática e Justiça Constitucional.
24: Na abertura do evento, Fachin aproveitou para fazer uma manifestação.
25: O ministro disse que é dever de todos preservar a integridade do STF, destacou a responsabilidade do cargo.
26: A elevada autoridade do cargo não confere privilégios, mas impõe deveres, limites e responsabilidades que devem ser observados com absoluto respeito à Constituição, às leis e ao Supremo Tribunal Federal. Nos próximos dias, concluída a análise necessária dos fatos e os procedimentos institucionais pertinentes, esta presidência anunciará, no tempo devido e sem precipitação, as medidas cabíveis e necessárias.
24: O encontro realizado no Supremo reúne até amanhã especialistas do Brasil, da Itália e da Espanha para discutir desafios das cortes constitucionais.
25: Tribunal Superior Eleitoral define critérios para caracterizar deepfake nas eleições 2026.
24: A corte também definiu que a proibição do uso de deepfake nas eleições é para conteúdo caracterizado como propaganda eleitoral. Fábio Ruas.
27: O TSE estabeleceu que deepfake é o conteúdo produzido ou manipulado por inteligência artificial que apresente grau de realismo e crie, reproduza ou altere a imagem, a voz ou a manifestação de uma pessoa viva, falecida ou até fictícia. A tese foi fixada durante julgamento em que o TSE rejeitou o pedido de multa contra o candidato Flávio Bolsonaro pelo uso de um vídeo que recriou com inteligência artificial a imagem e a voz do ex-presidente Jair Bolsonaro. No mesmo julgamento, o TSE ainda decidiu que o ato de transmitir convenção partidária pela internet não configura propaganda eleitoral antecipada, o que depende do conteúdo, da linguagem, dos destinatários e do contexto.
25: STJ identifica comando oculto em recurso com o objetivo de enganar o sistema de inteligência artificial do tribunal e beneficiar a parte recorrente.
3: Com isso, determinou a comunicação à OAB, ao MPF e para a tomada de providências. Fátima Uchoa.
4: Para o STJ, a prática conhecida como prompt injection pode representar ato atentatório à dignidade da justiça e se caracterizar como crime de fraude processual. Os advogados do caso recorreram ao STJ contra a decisão do Tribunal de Justiça da Paraíba, que considerou a absolvição de uma pessoa acusada de homicídio totalmente contrária às provas do processo. Ao classificar como gravíssimo o uso do comando oculto pelos advogados, o relator do recurso especial, ministro Og Fernandes, afirmou que ministro e equipes analisam processos de forma minuciosa e que as ferramentas de IA não são usadas para produzir automaticamente decisões que são apenas assinadas pelos magistrados.
25: Começa o segundo seminário de precedentes na Justiça do Trabalho.
3: Por dois dias, ministros, magistrados, pesquisadores do direito discutem a uniformização da jurisprudência trabalhista no país. Rafael Silva.
8: O encontro discute a formação e a aplicação de precedentes e de mecanismos para agilizar a análise de processos e a segurança jurídica ao uniformizar a interpretação do direito. Outro ponto é garantir a segurança no uso de ferramentas de inteligência artificial nesse processo.
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25: Uma boa noite.
3: E até amanhã.
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10: Eu sou Paula Groba.
11: Eu sou Humberto Pinheiro.
10: E estes são os destaques de hoje do Jornal do Senado, que começa agora.
11: Avança a proposta sobre o fim da escala 6x1. Texto segue para o plenário.
10: MP do fim da taxa das blusinhas é aprovada em comissão mista e Câmara analisa texto.
11: Comissão de Constituição e Justiça aprova texto base da PEC da Segurança Pública.
10: Boa noite.
11: Boa noite.
10: O fim da escala 6x1 avançou no Senado. A Comissão de Constituição e Justiça aprovou a proposta que reduz a jornada para 40 horas semanais e garante 2 dias de descanso por semana.
11: Na prática, a PEC prevê a adoção da chamada escala 5x2, 5 dias de trabalho e 2 de folga. Agora, o texto será analisado pelo plenário. Repórter Rodrigo Rezende.
12: A proposta de emenda à Constituição 211 de 2019 limita a jornada de trabalho dos trabalhadores seletistas em 40 horas semanais. A PEC cria ainda a escala 5x2, com a obrigação de 2 folgas semanais ao empregado. Todas essas mudanças não podem acarretar diminuição do salário. O relator da proposta, senador Omar Aziz, do PSD do Amazonas, afirma que as mudanças vão dar qualidade à vida dos trabalhadores, principalmente das mulheres.
13: Nós temos dessas 37 milhões, mais ou menos, de trabalhadores nessa situação, mais de 57% são mulheres. Essas mulheres muitas vezes têm uma dupla jornada de trabalho.
12: Já o senador Rogério Marinho, do PL do Rio Grande do Norte, lamentou que a PEC obrigue uma forma de contrato entre patrões e empregados diferente do modelo dado pela reforma trabalhista em 2017.
28: Ele coloca uma questão uniforme de cima para baixo. Quando se fala aqui do acordo individual como se fosse um retrocesso, o acordo individual existe desde sempre, desde 1943.
12: A PEC estipula um período de transição para a nova jornada. Depois da publicação, as empresas terão até 2 meses para adaptar a jornada para 42 horas semanais. A partir daí, as empresas terão mais 1 ano para colocar a jornada em 40 horas.
10: Senadores também aprovaram na noite desta terça-feira um projeto que cria incentivos tributários para empresas que instalarem, ampliarem ou modernizarem centros de processamento de dados no país, os chamados data centers.
11: A proposta prevê a suspensão de tributos tributos como PIS, PASEP, COFINS, Imposto de Importação e IPI para essas instalações. O texto prevê uma série de contrapartidas por parte das empresas, visando a redução do impacto ambiental. Repórter Alexandre Campos.
14: As empresas habilitadas deverão manter um percentual mínimo de seus serviços no mercado interno, usar fontes de energia renováveis ou de baixa emissão e garantir eficiência hídrica no resfriamento da infraestrutura. Ainda deverão investir em projetos de pesquisa e inovação industrial e tecnológica ligados à economia digital, o correspondente a 2% do valor dos produtos adquiridos no mercado interno ou no exterior, com benefício do regime especial, sendo que 40% dos recursos devem

0: para o Fundo Nacional para a Criança e o Adolescente.
1: O Senado também aprovou um projeto que cria a Política Nacional de Minerais Críticos e Estratégicos. A proposta estabelece diretrizes para incentivar a pesquisa, a extração, o beneficiamento e a transformação desses minerais no Brasil.
2: A proposta também cria um Conselho Nacional para a Industrialização do Setor. Os minerais são importantes para áreas como tecnologia, transição energética e segurança nacional. A proposta segue para a sanção presidencial.
1: E seguiu para a promulgação a indicação do senador Rodrigo Pacheco, do PSB de Minas Gerais, para o cargo de ministro do Tribunal de Contas da União. O TCU é integrado por 9 ministros, indicados pelo presidente da República, pelo Senado e pela Câmara. O cargo é vitalício. Pacheco vai ocupar a vaga deixada por Bruno Dantas, que renunciou ao cargo na segunda-feira.
2: A medida provisória que acaba com a taxa de 20% sobre compras internacionais de até 50 dólares foi aprovada pela Comissão Mista de Deputados e Senadores.
1: Agora, a MP, também conhecida como Taxa das Blusinhas, segue para a votação nos plenários da Câmara e do Senado. A expectativa é que isso aconteça ainda nesta quarta-feira. Repórter Maurício De Sante.
3: O principal ponto de impasse para aprovar a medida provisória que acaba com a chamada Taxa das Blusinhas era definir quando seriam avaliados os impactos da medida. O texto põe fim à cobrança de 20% sobre as compras internacionais de até 50 dólares, hoje cerca de R$250. Pelo acordo, a primeira avaliação será feita 3 meses depois que a medida entrar em vigor. Depois, o Ministério da Fazenda fará novas análises a cada 6 meses. O Congresso também vai avaliar os impactos uma vez por ano. A relatora, senadora Leila Barros, do PDT do Distrito Federal, destacou que o governo federal poderá fazer ajustes dependendo do resultado dessas avaliações de impacto.
4: A gente atendeu em parte a maior preocupação do setor, que é a avaliação, dando essa autonomia ao Ministério da Fazenda, a avaliação de 6 em 6 meses e também passar pelo Executivo a avaliação do Congresso Nacional anualmente.
3: Mas o senador Isalci Lucas, do PL do Distrito Federal, acredita que o prazo de avaliação de impacto a cada 6 meses é muito extenso.
5: O que nós queremos é isonomia para o produtor aqui local. Até 6 meses já quebraram as empresas todas. Se o governo fizer essa avaliação que está aqui hoje, ele já vai perceber que é inadmissível o que está acontecendo.
3: O setor produtivo pediu ainda igualdade nas regras tributárias e regulatórias. O acordo prevê critérios para avaliar os efeitos da medida e análise sobre propriedade intelectual e qualidade dos produtos. Ficaram de fora a exigência de uso dos correios para o envio dos itens comprados e a implementação de um cashback para os consumidores. Esses pontos devem ser tratados em uma futura etapa de regulamentação da reforma tributária.
2: E o Senado aprovou o projeto que permite a brasileiros que trabalham em países de língua portuguesa somar períodos de contribuição para se aposentar. O texto agora segue para promulgação.
1: No Brasil, o acordo vale para aposentadorias por idade e invalidez e pensão por morte. Repórter Patrícia Oliveira.
6: O acordo foi assinado por Brasil, Portugal, Cabo Verde, Moçambique e São Tomé e Príncipe. A ideia é evitar que o trabalhador perca contribuições por não ter cumprido o tempo mínimo exigido em apenas um dos países. No Brasil, o acordo vale para aposentadorias por idade e invalidez e pensão por morte. Para o relator da proposta, senador Carlos Viana, do PSD de Minas Gerais, representa um avanço na proteção previdenciária dos trabalhadores brasileiros.
7: Um ponto muito importante na experiência e na vida de brasileiros que optaram por morar no exterior e trabalhar no exterior, já tendo contribuído no Brasil ou estão contribuindo lá fora.
6: O benefício deverá ser concedido de forma proporcional ao período trabalhado em cada país.
2: Comissão de Constituição e Justiça aprovou o texto base da proposta que insere na Constituição o Sistema Único de Segurança Pública, também conhecida como a PEC da Segurança Pública.
1: O texto amplia as competências federais no combate ao crime organizado, permite a criação de polícias municipais e redefine o papel das forças policiais. Destaques à proposta continuam sob análise da comissão. Depois, o texto seguirá para o plenário. Os detalhes com o repórter Bruno Lourenço.
8: A proposta estrutura o Sistema Único de Segurança Pública e confere à União a competência para estabelecer diretrizes gerais para o setor. O texto permite o policiamento ostensivo de ferrovias e hidrovias federais pela Polícia Rodoviária Federal. Prevê um regime especial mais rigoroso para punir chefes de organizações criminosas

0: e admite a criação de polícias municipais de natureza civil. O relator, senador Rogério Carvalho, do PT de Sergipe, retirou mudanças dos deputados sobre o financiamento da segurança pública com recursos das empresas de apostas, depois de deduzidas as despesas de custeio.
1: Não é conveniente dar garantia constitucional às despesas de custeios das BETs, principalmente quando a metodologia de cálculo pretendida prejudica a destinação de recursos para áreas sociais como educação, segurança pública e esportes.
0: A PEC assegura para o novo modelo de segurança pública receitas vinculadas ao Fundo Nacional de Segurança Pública e ao Fundo Penitenciário Nacional, vedados os contingenciamentos, ou seja, os bloqueios orçamentários.
2: Com edição de Paula Groba e trabalhos técnicos de Eliseu Caires, o Jornal do Senado fica por aqui. Acompanhe agora as notícias da Câmara dos Deputados. Boa noite.
3: Boa noite e até amanhã.
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5: Plenário define multa para serviços mal avaliados de hospitais privados.
6: Câmara inclui testes vocacionais nos exames de avaliação da educação.
5: Deputados escolhem senador Rodrigo Pacheco como ministro do TCU.
6: Boa noite. Câmara aprova indicação do senador Rodrigo Pacheco para o TCU. Os detalhes com Ana Raquel Macedo.
7: O plenário da Câmara confirmou, com 404 votos favoráveis e 61 contrários, a indicação do senador Rodrigo Pacheco, do PSB de Minas Gerais, para uma vaga de ministro do Tribunal de Contas da União, no lugar do ex-ministro Bruno Dantas. A indicação já tinha sido aprovada pelo Senado. Rodrigo Pacheco tem 49 anos e foi deputado federal entre 2015 e 2018. Na Câmara, foi presidente da Comissão de Constituição e Justiça. Em 2018, foi eleito senador e presidiu o Senado duas vezes, entre 2021 e 2024. A indicação ao TCU foi apresentada pelo presidente do Senado, Davi Alcolumbre, e outros 19 senadores. Pacheco vai assumir uma das vagas indicadas pelo Congresso Nacional no TCU. O tribunal tem 9 ministros, sendo que o Senado, a Câmara dos Deputados e o presidente da República podem indicar 3 ministros cada, o que está previsto na Constituição. A proposta de indicação recebeu parecer favorável do relator, deputado Aécio Neves, do PSDB de Minas Gerais.
8: Com uma honra enorme como conterrâneo do senador Rodrigo Pacheco, mas como admirador da sua história, do seu trabalho, mas sobretudo como homem público, que sabe da sua importância e o quanto ele poderá ajudar o país em momentos de incertezas, como fez num passado muito recente.
7: A maioria dos líderes partidários na Câmara recomendou a aprovação da indicação de Pacheco. Falando pelo governo, o deputado Rogério Correia, do PT de Minas Gerais, destacou a qualidade técnica e política do senador para ocupar uma vaga no TCU.
9: Rodrigo Pacheco foi fundamental para a garantia do processo democrático no Brasil quando presidiu o Senado. Nós realmente corremos um sério risco de um golpe de Estado no Brasil, de um golpe que pudesse quebrar a democracia brasileira. Tanto ele, mas também o presidente Arthur Lira, aqui na Câmara, foram fundamentais, tanto para reconhecer o resultado das eleições, mas também para firmar uma posição contrária a qualquer tipo de golpe.
7: O presidente da Câmara, Hugo Mota, foi na mesma linha.
10: Não temos dúvida do seu preparo técnico e político para representar o Senado Federal naquela Corte de Contas, fazendo votos que ele possa, assim como em sua passagem pelo Congresso Nacional, ter o mesmo compromisso com a sociedade brasileira, com o Congresso Nacional.
7: O Tribunal de Contas da União é o órgão encarregado de fazer o controle externo dos gastos públicos. Ele auxilia o Congresso a fiscalizar o orçamento, analisa a regularidade das contas públicas e tem o poder de multar gestores, mandar devolver dinheiro e declarar inelegíveis os responsáveis por irregularidades. Da Rádio Câmara de Brasília, com informações de Antônio Vital, Ana Raquel Macedo.
4: Justiça.
11: Chico Alencar, do pessoal do Rio de Janeiro, defende o fim do sigilo das investigações sobre o Banco Master. O deputado considera que a divulgação das informações é necessária para esclarecer possíveis relações do banco com integrantes do Judiciário, do Congresso Nacional e do Poder Executivo.
6: Chico Alencar elogia a atuação da Polícia Federal na apuração do caso. Na opinião do parlamentar, o acesso integral às informações pode evitar vazamentos parciais e permitir a identificação de eventuais responsabilidades.
11: Merlon Solano, do PT do Piauí, defende uma investigação ampla sobre as denúncias envolvendo o Banco Master. Ele pede que sejam esclarecidos os fatos relacionados às instituições financeiras e aos recursos públicos mencionados no caso.
6: Merlon Solano diz que é preciso garantir transparência nas apurações, com a responsabilização dos envolvidos, independentemente do cargo que ocupem. Segundo ele, a investigação é importante para preservar a credibilidade do sistema financeiro e das instituições brasileiras.
11: Rodrigo Dazaeli, do PL de Mato Grosso, defende o impeachment do ministro do STF, Alexandre de Moraes, após novos relatórios da Polícia Federal. Para o deputado, os indícios de irregularidades e conflitos de interesse exigem o afastamento imediato do magistrado.
6: Rodrigo Dazaeli também acusa o governo federal de tentar abafar as denúncias para proteger membros do STF. O parlamentar considera que a abertura do processo de impeachment é fundamental para dar uma resposta de transparência à sociedade.
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16: Previdência.
11: A Câmara aprovou um projeto que dobra o período de atividades civis que PMs e bombeiros militares podem usar para ter direito à aposentadoria. O repórter Antônio Vital acompanhou a votação.
17: A Câmara dos Deputados aprovou o projeto que amplia de 5 para 10 anos o tempo de serviço em atividades civis que policiais e bombeiros militares podem averbar para fins de aposentadoria. A proposta também altera as regras relativas ao pagamento de soldo integral para os militares depois de irem para a inatividade. Para receber o pagamento integral, os homens terão que ter 35 anos de contribuição com 25 anos de atividade militar. Já as mulheres terão que ter 32 anos de contribuição e 25 anos de atividade de natureza militar. Hoje, para receber salário integral, os militares têm que ter 35 anos de serviço, com a possibilidade de apenas 5 deles terem sido desempenhados em atividades civis. De acordo com o autor da proposta, deputado Capitão Augusto, do PL de São Paulo, reduzir de 30 para 25 anos o tempo de exercício de atividades de natureza militar e, ao mesmo tempo, permitir o aproveitamento de 10 anos de tempo civil equipara os militares aos policiais federais. O projeto também garante igualdade de acesso entre homens e mulheres e veda restrições ou reservas de vagas sem justificativa técnica. O texto final aprovado foi apresentado pelo relator, deputado Cabo Gilberto Silva, do PL da Paraíba.
18: São 35 anos hoje que o policial trabalha, igual a qualquer um. É doença mental, é a questão da saúde. Então é importante todos vocês entenderem a magnitude desse projeto. O Estado não vai perder nada, que estamos tentando resolver o básico para que possamos avançar, para que possamos avançar no combate ao crime organizado, nas facções criminosas.
17: O projeto também altera outras regras militares. As progressões de posto por merecimento, por exemplo, terão que ter critérios universais com prioridade para o mérito pessoal e para os militares mais antigos. O projeto que amplia de 5 para 10 anos o tempo de serviço em atividades civis que policiais e bombeiros militares podem averbar para fins de aposentadoria seguiu para análise do Senado. Da Rádio Câmara de Brasília, Antônio Vital.
16: Trabalho.
6: Benedita da Silva, do PT do Rio de Janeiro, defende o fim da escala 6x1 como forma de ampliar o tempo de descanso dos trabalhadores. Ela avalia que a mudança vai melhorar a saúde e a convivência familiar, com reflexos positivos também na produtividade.
11: Benedita da Silva pede que o Senado avance na análise das propostas sobre a redução da jornada de trabalho semanal. Segundo o parlamentar, a maior quantidade de tempo livre também beneficia quem precisa voltar mais cedo para casa ou conciliar o emprego com outras atividades.
6: Bom, Gás, do PT do Rio Grande do Sul, pede o fim da escala 6x1 e a redução da jornada de trabalho de 44 para 40 horas semanais, sem redução de salário. De acordo com o deputado, a mudança vai garantir 2 dias de descanso aos trabalhadores.
11: O parlamentar alega que a redução da jornada vai permitir mais tempo para convivência com a família, estudos, lazer e outras atividades. Bongás também lembra que a Câmara já aprovou a redução para 40 horas e solicita a análise da proposta pelo Senado.
6: Glauber Braga, do PSOL do Rio de Janeiro, apoia o fim da escala de trabalho 6x1, que está prevista para ser analisada pelo Senado. O deputado diz que a mudança tem amplo apoio da população e pode melhorar as condições de trabalho.
11: Glauber Braga também defende a redução da jornada para 40 horas semanais, sem diminuição dos salários. Na visão do parlamentar, a medida garante mais tempo para descanso, convivência familiar e cuidados com a saúde.
6: De acordo com Orlando Silva, do PCdoB de São Paulo, o fim da escala 6x1 é uma conquista viabilizada pela mobilização popular e pelo engajamento do governo. O deputado argumenta que a redução da jornada gera novos postos de trabalho e garante mais qualidade de vida.
11: Segundo Orlando Silva, a medida contrapõe retrocessos trabalhistas vistos em governos liberais e reformas anteriores no Brasil. Para ele, o avanço dessa pauta fortalece a proteção da classe trabalhadora e sinaliza a necessidade de proteger os direitos e a justiça do trabalho.
16: Economia.
6: Adriana Ventura, do Novo de São Paulo, repercute críticas sobre a medida provisória que zera o imposto em compras internacionais de até $50. Ela afirma que a norma cria tratamento desigual porque o comércio brasileiro continua pagando tributos sobre mercadorias semelhantes.
11: Adriana Ventura ressalta que as entidades empresariais defendem a extensão do benefício a produtos equivalentes vendidos pelo comércio nacional, caso a isenção seja mantida. O documento alerta que a diferença de tributação prejudica principalmente os pequenos varejistas.
6: Para Luiz Carlos Raule, do Podemos do Paraná, os 18 anos de governos do PT representam um fracasso socioeconômico para o país. O deputado argumenta que os indicadores de habitação e educação pioraram no período.
11: Luiz Carlos Raule também destaca o aumento da população em situação de rua e a dependência de programas de transferência de renda. Na avaliação do parlamentar, a gestão atual falhou na criação de empregos e na autonomia dos trabalhadores.
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16: Educação.
6: A Câmara aprovou a inclusão de testes vocacionais no Enem e no Saeb. O repórter Antônio Vital acompanhou a votação.
17: Deputados e deputadas aprovaram um projeto que obriga o Instituto Nacional de Pesquisas Educacionais Anísio Teixeira, o INEP, a incluir testes vocacionais no Enem e no Saeb, o Sistema de Avaliação da Educação Básica. Os alunos que fizerem os dois exames não serão obrigados a responder às questões e o INEP terá que reservar um tempo extra para os candidatos que optarem por fazer os testes. O projeto foi apresentado pelo deputado Nicolas Ferreira, do PL de Minas Gerais, e recebeu parecer favorável do relator, deputado Mendonça Filho, do PL de Pernambuco. De acordo com a proposta, o teste será incluído nos cadernos da prova aplicada no terceiro ano do ensino médio. A justificativa é de que muitos jovens, especialmente os mais pobres, não dispõem de acesso a ferramentas de orientação vocacional, o que os deixa mais expostos a escolhas desinformadas. Entre as diretrizes previstas para a elaboração dos testes vocacionais estão a identificação das áreas de maior afinidade e das aptidões, além do mapeamento de possibilidades de empreendedorismo, de oportunidades profissionais, de cursos técnicos ou de cursos de graduação. Os resultados dos testes de aptidão deverão ser apresentados na forma de relatório e as regras deverão ser revistas, no máximo a cada 2 anos, como maneira de atualizar o conteúdo e forma do teste. Para o relator Mendonça Filho, o projeto democratiza o acesso aos testes vocacionais. Já a deputada Soraya Santos, do PL do Rio de Janeiro, disse que é cada vez mais difícil para os jovens decidir que carreira vão seguir.
21: É um direito da criança você poder medir resultados. Então, quando a gente pega e propõe provas para medir o conhecimento, é absolutamente necessário. Segundo, a gente tem que pensar nos testes vocacionais, porque cada vez está mais difícil para os jovens, diante de tanta divisão através das formações, você saber exatamente o que você quer.
17: O projeto que obriga o INEP a incluir testes vocacionais no Enem e no Saeb seguiu para análise do Senado. Da Rádio Câmara de Brasília, Antônio Vital.
16: HD.
1: agricultura.
11: Luiz Couto, do PT da Paraíba, defende o fortalecimento da agricultura familiar como parte da soberania alimentar do país. O congressista ressalta que o acesso à água como política de segurança hídrica permite que produtores do Nordeste mantenham a produção de alimentos.
6: Luiz Couto reivindica mais investimentos em pesquisa e assistência técnica para apoiar quem vive da terra. O parlamentar também considera necessárias políticas permanentes de convivência com o semiárido, com infraestrutura para facilitar o escoamento da produção.
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1: Saúde.
11: A Câmara aprovou um projeto que prevê multa de até R$500 mil para hospitais privados mal avaliados. O repórter Marcelo Lascher explica a proposta.
22: O plenário da Câmara aprovou o projeto apresentado pelo ex-senador e hoje ministro do Supremo Tribunal Federal, Flávio Dino, que prevê mecanismos de avaliação de hospitais e serviços de saúde privados. A proposta cria o Programa de Avaliação dos Serviços de Saúde, com a previsão de multas que variam de R$5 mil até R$500 mil para instituições privadas que não seguirem determinados padrões de qualidade. De acordo com o projeto, esses padrões de qualidade devem ser definidos pela Agência Nacional de Vigilância Sanitária, a Anvisa. Para isso, serão levados em conta quesitos como a garantia de segurança do paciente, a oferta de atendimento de emergência e o cumprimento de normas da Agência Nacional de Saúde Suplementar, a ANS. Na Câmara, o relator, deputado Márcio Gerri, do PCdoB do Maranhão, deu parecer favorável à proposta já aprovada pelo Senado. Segundo ele, o projeto fortalece os sistemas de fiscalização e avaliação de unidades de saúde já existentes e contribui para o aumento da qualidade de assistência prestada à população. O projeto foi criticado pela deputada Adriana Ventura, do Novo de São Paulo, que apontou a intromissão estatal na iniciativa privada.
23: Aqui, intervenção direta, intervenção estatal sobre o sistema privado de saúde. Privado. Tem multas altíssimas nesse projeto, que até R$500 mil. A gente está falando de rede de hospitais privados, laboratórios, consultórios, talvez médicos, clínicas privadas. E assim, simplesmente colocando multas, sanções.
22: O autor da proposta, Flávio Dino, perdeu um filho de 13 anos em 2012 após ser atendido em um hospital particular de Brasília. A justiça considerou que houve falhas e condenou o hospital a pagar uma indenização de R$1.200.000. O caso foi lembrado durante a votação. Para a deputada Maria do Rosário, do PT do Rio Grande do Sul, é dever do Estado fiscalizar os serviços de saúde, inclusive os privados.
24: Porque ainda que seja a iniciativa privada a prestar o serviço de saúde, a qualidade, a segurança na assistência à saúde, mediante o estabelecimento de padrões nacionais, avaliação de serviços, divulgação de resultados e ampliação da transparência e controle sobre a qualidade deste atendimento, tem que ser assegurada pelo Estado.
22: O projeto que prevê mecanismos de avaliação de hospitais e serviços de saúde privados seguiu para a sanção presidencial e já pode virar lei. Da Rádio Câmara de Brasília, com informações de Antônio Vital, Marcelo Larcher.
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25: Direitos Humanos.
6: Soraya Santos, do PL do Rio de Janeiro, denuncia que a coleta de material para o exame toxicológico de motoristas tem gerado abusos e violência institucional contra as mulheres. A deputada relata casos em que trabalhadoras tiveram partes do cabelo raspadas para a realização do teste.
0: Soraya Santos reforça que a legislação exige apenas a retirada de poucos fios e que o descumprimento das normas fere a dignidade das motoristas. A parlamentar anuncia que a Procuradoria da Mulher vai acionar a justiça e pedir a punição dos órgãos responsáveis pelos excessos.
2: Homenagem.
6: André Figueiredo, do PDT do Ceará, homenageia o ex-ministro do Trabalho, Manuel Dias, que morreu aos 88 anos no dia 22 de agosto. O deputado destaca a trajetória do advogado e político catarinense e sua atuação em defesa da educação em tempo integral e da democracia.
0: Termina agora o Jornal Câmara dos Deputados, produzido pela Rádio Câmara, com trabalhos técnicos de Everson Urani e apresentação de Márcio Aquiles Sardi e José Carlos Andrade. Uma ótima noite para você.
6: A Voz do Brasil volta amanhã. Boa noite.
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1: 8:02. Boa noite para você que sintoniza 107.5. Eu sou Priscila Senna e te faço companhia aqui até às 10 da noite. Nós vamos juntos, tá? Curtindo toda a diversidade cultural, musical que só a educadora tem. E a gente já começa aqui esta hora de Sonosfera Educadora com Skank Negra Lee, numa canção de Nando Reis e Samuel Rosa. Ainda gosto dela.

Você ouviu Vitor Clay e Samuel Rosen, A Tal Canção pra Lua. Antes teve Rafa Chagas e Fela Brown, numa composição de Pedro Pereira, Rafa Chagas e Silvino José, Metendo Dança. E ainda Duda Beat em Deixa Eu Te Amar, uma canção de AGP, Camilo e Mauro Silva. Agora é o seguinte, momento da nossa dica de show, hein? Bora! Já anota aí, que é pra você não esquecer. No sábado, dia 5 de setembro, o cantor e compositor Felipe Barros se apresenta no Festival Contemporâneos, um encontro acústico intimista dedicado à música autoral contemporânea produzida na Bahia. O evento será realizado no Teatro Gamboa, aqui em Salvador, a partir das 5 da tarde. Você não vai perder, né? Agora, 8h17, está chegando por aqui Beto Guedes, num clássico de Lô Borges e Fernando Brant, Paisagem na Janela.

0: Olivia Jean em Minha Inês, antes Baiana Brez, numa composição de Giovanni Goulart, Copa Baiana. Teve também Roger e Luiz Melodia numa canção de Luiz Melodia, Congênito.
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Você curtiu Nath Roots e a Mani Cushing? Tudo Vai Dar Certo, canção de Alexandre Carlo. Antes, Irã em Sertão Diferente, canção de Irã, Thiago Simões e João Guzu. Teve também Adriana Calcanhoto numa composição dela, em parceria com Antônio Cícero, Pelos Ares. Agora, 8 horas 48 minutos. Aumenta o som porque está chegando aqui na Sonosfera Educadora, Queen, num clássico de Fred Mercury. We are the champions.

0: Você ouviu o Sérgio Mendes e seu Jorge em Maracatu Atômico, canção de Jorge Maltner e Nelson Jacobina. Antes teve a banda baiana Escambo em Não Chore Mais, canção de Bob Marley, versão de Gilberto Gil. E ainda o Ana em A Praieira, composição de Chico Sainz.
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0: 9h04. Boa noite para você que sintoniza 107.5. Eu sou Priscila Senna e te faço companhia aqui até às 10 da noite. A gente começa mais uma hora de Sonosfera Educadora com Paralamas do Sucesso e Djavan, um sucesso mesmo de